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1: Use o alho como tempero funcional. O alho não é apenas tempero, ele é um ativador de enzimas que favorecem a limpeza interna. Cru ou refogado, fortalece o coração, ajuda no processo de desintoxicação. Incluir alho no preparo diário é como adicionar uma dose extra de proteção ao prato. Ele é simples, acessível e é poderoso.
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1: Use o alho como tempero funcional. O alho não é apenas tempero, ele é um ativador de enzimas que favorecem a limpeza interna. Cru ou refogado, fortalece o coração, ajuda no processo de desintoxicação. Incluir alho no preparo diário é como adicionar uma dose extra de proteção ao prato. Ele é simples, acessível e é poderoso.
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1: Oi, tô chegando com mais uma dica bacana aqui no Barba, Cabelo e Bigode pra você. Mochila, bolsa, bag, apesar de muitas vezes serem complementos para um look e até funcionais para carregar os pertences, ela precisa também acompanhar o nosso estilo. Precisa conversar com o visual, expressar personalidade e fazer parte do contexto. Então, se você nunca reparou ou se você nunca se ligou na escolha desse acessório, comece a prestar atenção agora. Com certeza vai fazer muita diferença. Vai lhe trazer mais confiança e presença visual. Pegou o código? Então já sabe, né? Até a próxima dica.
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0: pessoas corre de chinelo na mão ao avistar uma barata. O cientista filipino Christian Lucanas, de 31 anos, corre com uma lanterna para estudá-las. Conhecido como o Senhor das Baratas, ele é o único especialista do país nesse inseto e já descobriu nada menos que 15 novas espécies nas florestas das Filipinas. Lucanas admite que também tinha pavor de baratas quando era criança, mas hoje defende que elas são injustiçadas, longe de serem apenas pragas de esgoto. As mais de 4.600 espécies conhecidas e as milhares que ele acredita que ainda vamos descobrir possuem papéis ecológicos fundamentais. Para evitar o climão em festas, ele costuma dizer apenas que trabalha em um museu, mas na prática ele é o maior advogado desses bichinhos que a evolução caprichou na resistência.
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1: Sabe aquele papo de bar? Dois amigos falando sobre amores mal resolvidos. Aquela pessoa que tá sofrendo, deprimida. Vem cá, meu amigo. Meu caso é diferente. Eu até tô sofrendo, mas eu tô vivendo.

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1: Chegando por aqui na melhor do seu rádio com mais uma edição do Barba, Cabelo e Bigode pra você. A bermuda é uma peça que traz uma vibe mais casual pro nosso visual, para dias mais quentes e ocasiões mais tranquilas. Para eventos comuns da nossa rotina, tipo um passeio no shopping, um churrasco com os amigos, um passeio no parque, orla da praia, um happy hour informal, a gente pode investir em materiais que acompanham tudo isso também. Exemplo do jeans, do moletom e também do tecido sintético. Pegou a dica, né? Então já sabe. Até a próxima dica.

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1: Tá curioso, né? Então se liga aí. Está no ar o nosso Curiosidades.
2: Tá no ar o nosso Curiosidades. O azul do jeans não foi uma escolha à toa. Essa tonalidade semelhante ao azul violeta tornou-se padrão desde a patente de Levi Strauss. Ele percebeu que ao ser exposto à água quente, os corantes permeavam o tecido e se fixavam nas fibras, o que não ocorria quando o corante utilizado era o índigo. O corante aderia à parte externa das fibras e, em contato com a água quente, desapareceria gradualmente ao invés de penetrar mais no material. Ainda que fosse indesejável em peças de roupas mais delicadas, essa característica era bem vista nas calças jeans. Sabia dessa? Legal, né? Curiosidades de hoje fica por aqui. Até o próximo.
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1: Cebola, cenoura, brócolis e beterraba contêm antioxidantes e enxofre que favorecem a eliminação de resíduos químicos. Comer esses alimentos crus preserva nutrientes e dá crocância às refeições. Uma salada colorida no almoço não é apenas acompanhamento, é um banho interno para o organismo que ajuda a manter a pele mais bonita, intestino ativo e energia constante. Pega a dica.
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1: Oi, como é que você tá? Tá chegando por aqui mais uma dica exclusiva do Barba, Cabelo e Bigode só pra você. Se liga aí! A bermuda masculina é certeira e a dica de hoje é referente ao comprimento ideal dela. Falando de maneira global, a linha dos joelhos ou a 2 ou 3 dedos acima. É um ponto de referência sensacional para o comprimento da bermuda, viu? Essa referência da linha dos joelhos é um excelente ponto que equilibra todos os tipos de corpos masculinos, seja você alto, baixo, magro, gordo, forte, pois é, uma medida que não vai achatar suas pernas, vão alongar muito, viu? Você vai ter um visual aí mais balanceado pro seu corpo. Pegou a dica? Então já sabe. Um grande abraço pra você, excelente. Até a próxima dica.

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2: Lalit Patidar, um jovem indiano de 19 anos, decidiu que não deixaria uma condição genética raríssima ditar o seu destino. Ele é portador de hipertricose, a famosa síndrome do lobisomem, e tem 95% do rosto coberto por pelos. Hoje, ele é recordista do Guinness e transformou o que antes era motivo de bullying em uma carreira de sucesso como influenciador digital. Com mais de 260 mil seguidores, Lalit compartilha sua rotina e mostra que a vida com a síndrome não é simples. O excesso de pelos atrapalha a visão, a audição e até a alimentação. O jovem, que já chegou a levar pedradas na infância por ser considerado diferente, agora celebra o emprego dos sonhos na internet, provando que o empoderamento é a melhor resposta contra o preconceito.
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1: Nada é permanente. Olhe para trás e veja o quanto você mudou em apenas um ano. Planos novos surgiram e medos antigos ficaram pelo caminho, provando que na vida a única constante é a mudança. Celebre quem você se tornou e prepare-se para o que o futuro reserva.
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1: De volta na sua, tá no ar, fique sabendo. E atenção, as redes sociais criaram um tribunal invisível, onde a nossa autoestima é julgada por curtidas e comentários. O que começou como uma diversão virou uma busca incessante por validação digital, em que os números e métricas definem se o nosso dia será bom ou ruim. O alerta é que esse ciclo vira uma prisão emocional. Quando passamos o dia comparando nossos bastidores com o palco perfeito para os outros, o sentimento de inadequação e o medo da rejeição só crescem. O resultado é uma insegurança profunda que faz com que a gente esqueça quem realmente é fora das telas, priorizando a imagem digital em vez

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1: Oi, de volta na sua rádio, na sua programação. Sabe aquela dor de cabeça chata que teima em aparecer toda hora? Ficar engolindo analgésico por conta própria não resolve o problema, viu? Preste atenção. Especialistas alertam que esse incômodo constante pode ser o seu corpo avisando sobre pressão alta, ansiedade, problemas de visão ou enxaqueca. Em algumas situações, a dor persistente também esconde doenças reumatológicas ou condições neurológicas que exigem cuidado. Por isso, se a cabeça não para de latejar, o melhor caminho é procurar um médico e investigar a causa de verdade. Aqui,

Será que pra falar de amor é preciso pedir licença? Talvez não, eu não sei o que você pensa. Mas amor é algo pra se fazer.

0: Palma pra vocês.
1: Valeu, gente, obrigado, valeu.
2: Tá curioso, né? Então se liga aí, está no ar o nosso Curiosidades. Fala pessoal, tudo no ar o Curiosidades de hoje. Se você acha que o universo é uma barulheira só, prepare-se para o silêncio absoluto. Como o som precisa de um meio como o ar ou a água para se propagar, o vácuo do espaço é completamente mudo. Esqueça as explosões barulhentas dos filmes de ficção científica. Lá em cima, ninguém consegue ouvir nada. É uma imensidão de paz e quietude que a gente mal consegue imaginar aqui na Terra. Olha, que coisa, não sei se vocês queriam isso tudo não, né? Esse silêncio todo, vocês queriam? Muito obrigado pela audiência e até o nosso próximo Curiosidades. Valeu!
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1: Aqui você fica sabendo, de volta na sua rádio favorita. E atenção, o uso problemático das redes sociais aumenta sintomas depressivos em adolescentes, especialmente antes dos 16 anos. Um estudo da Universidade Miguel Hernández, na Espanha, revelou que esse impacto negativo diminui conforme o jovem envelhece e ganha maturidade. A pesquisa acompanhou mais de 2.000 estudantes por um ano para entender como o comportamento digital afeta a mente. Esse estudo acende um alerta sobre a vulnerabilidade emocional no início da adolescência. O equilíbrio no tempo de tela é crucial para proteger a saúde mental nessa fase de formação. Monitorar o uso é a melhor estratégia para evitar que a conexão digital vire isolamento emocional. Aqui você fica sabendo. Tchau, gente.
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1: Sabe o que eu acho, cara? Isso é uma pouca vergonha. Mas a gente já acostumou assim, sabe? Deixa rolar.

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1: Oi, gente, de volta com Fique Sabendo. Ó, atenção, sentir dor ao correr nem sempre é cansaço muscular. O culpado pode ser o seu tênis. O calçado é a ponte entre o corpo e o solo, sendo a primeira barreira para proteger os joelhos, quadris e coluna do impacto. Segundo especialistas do Hospital Sírio-Libanês, a escolha deve ser técnica e nunca baseada apenas na estética do modelo. Um tênis errado redistribui o peso de forma desequilibrada, sobrecarregando ossos e tendões a cada passada. Esse impacto acumulado limita o desempenho e abre portas para lesões sérias e crônicas a longo prazo. Investir no calçado correto é garantir que seu esqueleto suporte a carga sem sofrer danos desnecessários. Fique sabendo, fica por aqui. Amanhã a gente volta. Grande abraço e até lá.
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1: De volta, gente querida, com Fique Sabendo. E ó, atenção, a dúvida se o consumo de água faz perder peso é uma das mais comuns nas academias e consultórios. A resposta curta é sim, mas não do jeito que as lendas urbanas dizem. Diferente do que muitos pensam, a água não funciona como um detergente que lava a gordura para fora do corpo. O processo é puramente biológico e químico. A água é o combustível do seu metabolismo. Imagine que o seu corpo é uma fábrica. Sem água, as máquinas trabalham mais devagar, a queima de calorias cai e o uso da gordura como energia fica prejudicada. Estar bem hidratado garante que o seu motor esteja sempre regulado para queimar o máximo possível, tanto no treino quanto no sofá. Aqui você fica sabendo.
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0: esqueça o IPTU e o condomínio. Um casal brasileiro decidiu que o melhor CEP é aquele que muda conforme a vontade do motorista. Eles transformaram um ônibus antigo em uma mansão sobre rodas totalmente autossuficiente, equipada com cozinha, dormitórios e painéis solares no teto para garantir energia mesmo no meio do nada. Mas o que realmente faz qualquer vizinho de estrada morrer de inveja é o quintal improvisado. O projeto conta com um deck externo e uma piscina, transformando cada parada estratégica em um resort particular. É o equilíbrio perfeito entre a liberdade da estrada e o luxo de casa com lazer, tudo isso movido a diesel e luz do sol.
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1: Essa canção fala de um exemplo de como se deve ser um amor entre duas pessoas, em que essas duas pessoas acabam sendo tudo uma para outra. E o mundo precisa de relacionamentos assim. É preciso você se entregar completamente.

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1: Atenção, cansou de cortar tomate e cereja um por um? Então, uma dica especial: pegue dois pratos, coloque os tomatinhos entre eles e pressione com a mão. Agora, passe a faca bem afiada no vão entre os pratos e pronto! Dezenas de tomatinhos cortados de uma só vez. A técnica é de chefe, com a rapidez que o seu dia a dia pede, né? Bom, fique ligadinho que sempre tem truques novos pra você que facilita o seu dia aqui no Coisas e Trecos.
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1: Hoje é quinta-feira, 6 de agosto, e eu tô chegando por aqui na melhor do seu rádio com uma edição fresquinha e econômica do Poupe Mais para você. Se liga aí. Você já conhece os certificados de depósito bancário? Os famosos CDBs? Pois é, eles são investimentos práticos e seguros onde você empresta dinheiro para as instituições e recebe uma ótima remuneração com base na taxa do CDI. Na hora de escolher, dê preferência para as opções que pagam um percentual mais próximo de 100% desse índice. Como o aporte mínimo varia muito de banco para banco, faça uma boa pesquisa e encontre o rendimento ideal para o seu perfil. Ficou a dica para você, uma excelente quinta-feira, um grande abraço e a gente se encontra na próxima dica.
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3: Vem chegando uma dica brilhante na sua rádio favorita. Se você tá com o espelho sujo e o produto acabou, calma, o bicarbonato de sódio resolve e deixa tudo brilhando. Se não tiver, prepare 3 saquinhos de chá preto, coloque no borrifador e veja a mágica acontecer. É só aplicar, passar um paninho seco de microfibra e pronto. Transparência total, sem gastar quase nada. É um truque de mestre para deixar sua casa um espelho de limpeza.
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1: Gente, não basta cuidar do corpo, emoções também intoxicam, viu? É, raiva, ressentimento, estresse, sobrecarregam o organismo. Criar uma dieta de pensamentos, ó que importante, é tão importante quanto a alimentação, viu? Práticas como meditação, respiração consciente e gratidão diária ajudam a limpar a mente e trazer equilíbrio. Pense nisso como um detox invisível, mas essencial. Cada pensamento positivo é como um nutriente para a alma.
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2: Oi, é hora de History Day. A primeira bomba atômica do mundo foi lançada em um dia como este, no ano de 1945. E aí, um dia como este, no ano de 1996, chegava ao fim uma das mais influentes bandas da história do rock, os Ramones. Eles realizaram sua última apresentação em Los Angeles, após 22 anos de carreira. E entre os dias 6 e 7 de agosto de 2005, aconteceu o maior assalto a banco da história do Brasil, quando quase 165 milhões de reais foram levados da sede do Banco Central de Fortaleza, no Ceará. Beijo, tchau.
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2: Bom dia, boa manhã pra você. 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
2: 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Um bom dia, boa manhã para você. Sintonizado na Emoção FM, a temperatura 18 graus, bom dia.
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2: Bom dia, boa manhã pra você. 25 minutos nos separam das 8 horas da manhã, nesta quinta-feira, dia 6 de agosto de 2026. Temperatura em 18 graus. Bom dia aqui nas férias de João Selig com vocês, Cláudio Almeida. Prazer imenso estar com você nessa manhã de quinta-feira, né? Hoje, probabilidade de chuva é de 80%, caso ocorra, será de 30 milímetros ao longo desta quinta-feira. Que vemos marcando chuva já desde o final de semana e até agora, né? Não se confirmou ou só deu garoa ao longo de alguns dias. 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

0: Bom dia, boa manhã para você. 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Polícia Rodoviária Federal aí recupera veículo após ser roubado. E prende homem na BR-386 em Triunfo. 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Na noite da última segunda-feira, dia 3, por volta das 23 horas, a Polícia Rodoviária Federal recuperou um automóvel Cobalt roubado poucas horas antes e prendeu o homem aí na BR-386, na localidade de Coxilha Velha, em Triunfo. A equipe recebeu informação que o automóvel emplacado, roubado em Canoa, seguia pela rodovia no sentido capital interior. Durante a busca, os policiais localizaram e realizaram abordagem. No interior do carro foi encontrado um par de placas pertencente a outro carro do mesmo modelo e cor. Conforme registro de ocorrência, a vítima havia sido abordada por um homem armado após parar o carro para verificar se possível problema em um dos pneus. O criminoso anunciou o assalto e fugiu com Cobalt, acompanhado por outro veículo. O preso, de 38 anos, é natural de Porto Alegre. Possui extensa ficha criminal com passagem por homicídio, tráfico de drogas, porte ilegal de arma de fogo e receptação. Ele foi apresentado na delegacia de pronto atendimento e auto de prisão em flagrante, posteriormente conduzido ao sistema prisional. O veículo foi removido para o depósito credenciado. Esse fato ocorreu na noite aí da segunda-feira, por volta das 23 horas, na localidade de Coxilha Velha, em Triunfo, na BR-386. Não perca a hora, 19 minutos nos separam aí das 8 horas da manhã. Homem é preso após furtar veículo em Guaporé e sofrer acidente durante a fuga. Menos de 9 horas após deixar o sistema prisional gaúcho, um homem de 21 anos foi preso novamente pela polícia após furtar aí um Gol nas proximidades do trevo principal do acesso a Guaporé. O crime ocorreu por volta do meio-dia e 45 da terça-feira, dia 4 de agosto, e foi registrado pelas câmeras de vídeo monitoramento instaladas em uma residência. Após o furto, o suspeito percorreu cerca de 35 quilômetros pelas rodovias ERS-129 e ERS-431, passando por Guaporé, Dois Lajeados, São Valentim do Sul. Durante o trajeto, perdeu o controle do veículo e saiu da pista e colidiu contra uma árvore aí no quilômetro 41. Ele foi socorrido por moradores e encaminhado à Unidade Básica de Saúde de São Valentim do Sul, mas deixou o local antes da chegada da polícia. Os agentes localizaram o homem nas proximidades do acesso ao município. Segundo a Polícia Civil, ele apresentava sinais de embriaguez e confessou o furto e afirmou que pertencia a seguir em direção a Bento Gonçalves, onde reside. Com antecedentes por crime, como tráfico de drogas, furto, posse ilegal de arma de fogo, ele foi conduzido à delegacia de polícia de Guaporé, autuado pelo furto e embriaguez ao volante e conduzido ao sistema prisional. O veículo será devolvido ao proprietário. Esse fato ocorreu na terça-feira, dia 4 de agosto, apenas 9 horas depois dele sair aí do sistema prisional. Esse é um jovem, podemos falar de jovem de 21 anos, mas ó, com uma extensa ficha criminal. É isso, ouça só. A ficha criminal por tráfico de drogas, furto e posse irregular de arma de fogo. Ele foi conduzido à delegacia aí por estar embriagado ao volante, passando aí por algumas cidades e se perdendo no quilômetro 41 aí da ERS-431, né? Onde ficou ferido, foi levado aí, foi socorrido por populares, né? E fugiu aí do hospital antes da polícia chegar. 15 minutos nos separam das 8 horas da manhã. Fiscalização de motocicletas resulta em prisão, apreensão e também 19 infrações em Vacaria. A Brigada Militar intensificou a fiscalização de motocicletas em Vacaria no domingo, dia 2 de agosto, e segunda-feira, dia 3. A ação do policiamento ostensivo teve como objetivo prevenir irregularidades, reforçar a segurança viária e preservar a ordem pública. Durante a operação, 22 pessoas foram abordadas e 16 motocicletas fiscalizadas. As equipes constataram diversas irregularidades que resultaram na emissão de 19 autuações de infrações de trânsito. Além disso, 5 veículos foram recolhidos e as medidas administrativas previstas na legislação foram adotadas. A fiscalização também resultou em uma prisão e na apreensão de um cigarro de maconha. Esse fato ocorreu aí no domingo, dia 2 de agosto, e também segunda-feira, dia 3, na cidade de Vacaria. 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Suspeito no Rio Grande do Sul é alvo de operação sob suposto plano de ataque em Brasília. O suspeito aqui no Rio Grande do Sul é entre os 8 investigados da operação Rede Interrompida, deflagrada na terça-feira, dia 4 de agosto, pela Polícia Civil do Distrito Federal. A ação apura suposto plano de ataque em Brasília durante o período eleitoral deste ano. As medidas cautelares também são cumpridas em Santa Catarina, Paraná, São Paulo e Pernambuco. Então, no Rio Grande do Sul, Santa Catarina, Paraná, São Paulo e Pernambuco. Segundo a Polícia Civil, aí do Distrito Federal, os investigados têm entre 19 e 31 anos, são suspeitos de integrar um grupo que mantia conversas sobre possíveis ações violentas na capital do Brasil. A operação busca apreender dispositivos eletrônicos, preservar provas, identificar possíveis conexões ainda desconhecidas. As comunicações analisadas faziam referência a frequências como Brasília como destino e mobilizar durante as eleições. Entre os assuntos discutidos estavam possíveis invasões a prédios, definições de alvos aí na cidade de Brasília. Foram força tática, recrutamento e participarem aí de diferentes ataques aí no Distrito Federal. Compartilhamentos de mapas e plantas e arquitetura aí da capital do Brasil, Brasília. Esse era o intuito aí desses jovens aí, esses investigados aí de 19 e 31 anos nas cidades aí do Rio Grande do Sul, Santa Catarina, Paraná, São Paulo e Pernambuco. A Polícia Civil informa ainda que foram identificados mensagens e compartilhamentos manuais para fabricação de artefatos explosivos. O conteúdo motivou a adoção aí de medidas judiciárias para aprofundar a investigação e evitar aí a destruição de provas. A ação é conduzida pela Divisão de Prevenção de Combate a Extremismo Violento e vinculado ao Departamento de Inteligência aí da Polícia Civil do Distrito Federal, com apoio dos policiais civis nos estados aí do Rio Grande do Sul, São Paulo, Santa Catarina e Paraná e também Pernambuco. 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Um bom dia. 4 adultos são presos e 2 adolescentes apreendidos por tráfico de drogas em Caseiros. Ação às margens da BR-285 resultou na apreensão de cocaína, maconha, crack, celulares, câmeras de monitoramento e simulacro de arma de fogo. Olha só, tudo isso aconteceu aí na noite, né, de terça-feira, dia 2 de agosto, às margens da BR. Foi na terça-feira, aí às margens da BR-285, na comunidade de Santa Terezinha, em Caseiros. Durante a ação, os agentes apreenderam 27 porções de cocaína, totalizando 12 gramas, 12 porções de maconha com peso de 86 gramas, 6 porções aí de crack pesando 2 gramas. Também foram recolhidos uma balança de precisão, 8 aparelhos de celular, um veículo utilizado pelos suspeitos, 2 câmeras de vídeo monitoramento e um simulacro de arma de fogo. Todos os envolvidos foram conduzidos à delegacia de polícia para o registro da ocorrência. Posteriormente, os 4 adultos foram encaminhados ao presídio estadual de Lagoa Vermelha, onde permanece à disposição da justiça. Esse fato ocorreu na terça-feira, dia 2 de agosto, às margens da BR-285, a comunidade de Santa Terezinha, em Caseiros. Levando aí os 4 adultos, foram encaminhados ao presídio de Lagoa Vermelha, onde permanece à disposição da justiça. Os dois adolescentes foram liberados aos responsáveis legais após procedimentos previstos em lei. Esse fato ocorreu aí na terça-feira, né, em Lagoa Vermelha, Santa Terezinha, Caseiros, nessa região, na BR-285. Programação do Faixa Policial na sua Emoção FM, a amiga do Vale, um bom dia, uma ótima manhã para você.
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0: Previsão do tempo hoje, quinta-feira, dia 6 de agosto. Temperatura neste momento 18 graus, a mínima é de 16 e a máxima hoje pode chegar aí a 27 graus. O dia começa com tempo firme e o sol aparece entre poucas nuvens na região. Mas no decorrer do dia, a instabilidade avança sobre o estado, aumentando a nebulosidade e provocando pancadas isoladas de chuva. Entre a tarde e a noite, o avanço de uma frente fria, associada à formação ao aprofundamento do ciclone extratropical sobre o oceano, intensifica a instabilidade com condições para pancadas de chuva que podem vir acompanhadas de temporais isolados e rajadas de vento e a instabilidade moderada e forte. As temperaturas ficam amenas ao amanhecer, mas à tarde será quente com a máxima. A máxima pode chegar em 27 graus. Aí a temperatura para esta quinta-feira, dia 6 de agosto. Já para amanhã, sexta-feira, dia 7, a mínima é de 8 e a máxima é de 20 graus. Para amanhã, a probabilidade de chuva é de 70%, a ocorrente será de 15 milímetros. Já no sábado, dia 8 de agosto, a mínima é de 6 e a máxima é de 20 graus. Uma pequena probabilidade de chuva para o sábado, aí dia 8 de agosto. No domingo, não marca chuva. Domingo, dia 9 de agosto, a mínima é de 5 e a máxima é de 17 graus. Na segunda-feira, que anteriormente nós tínhamos uma previsão de chuva, não temos mais previsão de chuva para segunda-feira. A mínima é de 5 e a máxima é de 16 graus. Terça-feira, dia 11 de agosto, a mínima é de 6 e a máxima é de 18 graus. Probabilidade de chuva para terça-feira é de 50%. Caso ocorra, será de 5 milímetros. Já na quarta-feira, dia 12, a mínima é de 10 e a máxima é de 13 graus. Para 12 de agosto, probabilidade de chuva é de 70%. Caso ocorra, será de 35 milímetros. Aí para próxima semana. Temperatura neste momento 18 graus. Bom dia. Ótima manhã para você. 8 minutos nos separam das 8 horas da manhã. 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Pois bem, Guarda Civil Municipal aí prende suspeito de furtar farmácia na cidade de Bento Gonçalves. A Guarda Civil Municipal de Bento Gonçalves prendeu na manhã da terça-feira um homem de 40 anos suspeito de envolvimento em um furto ocorrido em uma farmácia no bairro São Roque. Após ser acionada, a guarnição iniciou diligências com base nas características informadas e localizou o suspeito no bairro Nossa Senhora Aparecida. Durante a abordagem, os agentes apuraram que o homem teria trocado os objetos furtados em um ponto de venda de entorpecentes. Diante dos fatos, ele recebeu voz de prisão e foi encaminhado à delegacia de pronto atendimento, onde a ocorrência foi registrada para os procedimentos legais. A ação resultou na identificação e a prisão do suspeito, reforçando o trabalho da Guarda Civil Municipal na proteção do patrimônio e na segurança da economia aí na cidade de Bento Gonçalves, né? Aí, suspeito não, né? Foi identificado como assaltante aí dessa farmácia em Bento Gonçalves, um homem de 40 anos, aí se envolveu num assalto numa farmácia no bairro São Roque, em Bento Gonçalves. 5 minutos nos separam das 8 horas da manhã, programação do Faixa Policial, na sua Emoção FM, a amiga do Vale. A briga por herança teria motivado o tiro de tio contra carro de sobrinho em Santa Cruz do Sul. Olha só, a desavença familiar entre tio e sobrinho por pouco não terminou em uma tragédia na cidade de Santa Cruz do Sul. O caso de tentativa de homicídio vem sendo investigado pela Polícia Civil. Conforme apurado, Aí o crime aconteceu na noite da sexta-feira, dia 31 de julho. Por volta das 21 horas, nas imediações do imóvel no bairro Aliança, um homem de 59 anos efetuou disparos de um revólver calibre 38 na direção de um veículo que estava na sua própria, da sua própria sobrinha de 25 anos. A munição ficou alojada na lateral de uma das portas do automóvel. No carro estavam ela e outra mulher. Após a ocorrência, o autor dos tiros foi preso pela polícia, sendo encaminhado à delegacia onde o caso foi registrado. A arma de fogo, que tinha numeração suprida, foi apreendida e o acusado chegou a ser autuado em flagrante por tentativa de homicídio. É briga de herança. Logo após dar entrada no presídio, porém, foi solto pela justiça e atualmente está em liberdade. Conforme já apurado pela polícia, existe uma briga familiar na questão envolvendo uma herança. A sobrinha pediu medida protetiva contra o tio, que foram deferidas a favor dela. A prisão em flagrante foi encaminhada à Delegacia Especializada de Atendimento à Mulher, a DEAN, para apuração total dos fatos. Os nomes e as pessoas envolvidas na ocorrência estão sendo mantidas em total sigilo pelas autoridades policiais de Santa Cruz do Sul. Pois bem, né? Aí o morador do bairro Aliança, de 59 anos, aí desferiu alguns tiros contra o carro da própria sobrinha, né? Questão envolvendo uma herança. 4 minutos nos separam, 4 minutos nos separam das 8 horas da manhã aqui na programação do Faixa Policial, a sua Emoção FM, amiga do Vale. Um bom dia, uma ótima manhã para você. Trazendo mais informações para você, homem é preso em Venâncio Aires por tráfico de entorpecente. Pois muito bem. Olha só, na noite da terça-feira, a Brigada Militar de Venâncio Aires prendeu um homem de 27 anos comercializando entorpecentes. Com ele, foram localizados e apreendidos 26 porções de maconha, 8 porções de cocaína, um celular e uma balança de precisão e uma máquina de cartão e mais R$100. O homem foi encaminhado à UPA e também aí à DPPA para registro desta ocorrência, que ocorreu na terça-feira, dia 4, aí em Venâncio Aires, levando à prisão desse homem de 27 anos. Homem é preso em flagrante por furto em estabelecimento comercial na cidade de Santa Cruz do Sul. Esse fato ocorreu na terça-feira, dia 4 também. A Brigada Militar foi acionada para atender uma ocorrência de furto em estabelecimento comercial na cidade de Santa Cruz do Sul. No local, a vítima havia detido o autor, que em sua posse tinha um celular e um cabo de dados aí mais 6. Com marca Excel, distribuído no comércio da região, que ele ia distribuir esse material que ele recém tinha roubado. O cara aí capturou ele, aí deteu, e ele já falou, né? Abriu as baterias, como diz o João Selig, né? O autor foi encaminhado à unidade de pronto atendimento central, posteriormente apresentado na delegacia de polícia de pronto atendimento aí da cidade de Santa Cruz para a lavratura do auto de prisão em flagrante. Os bens apreendidos foram restituídos à vítima, né? E outros materiais aí foram aí ressarcidos aos outros clientes que também foram roubados aí na noite da terça-feira na cidade de Santa Cruz do Sul. Pois bem, programação do Faixa Policial, 2 minutos nos separam das 8 horas.

0: dois são presos com êxtase e maconha em ação da Draco. Pois bem, a Polícia Civil, por meio da Delegacia de Repressão e Ações Criminosas Organizadas, a Draco, e do Serviço de Inteligência Policial e Análise Criminal de Cachoeira do Sul, prendeu em flagrante dois homens, um de 25 e outro de 27 anos, pelos crimes de tráfico de drogas, associação para o tráfico. A ação foi realizada no bairro Frota, em Caxias do Sul. Durante a ofensiva, os policiais apreenderam um tijolo de maconha pesando 564 gramas, 22 porções da mesma substância, com um peso de aproximado aí de 610 gramas, 88 comprimidos de êxtase, pesando cerca de 33 gramas. Uma grande apreensão, né? Vou relembrar, olha só. Um tijolo de maconha, 564 gramas, aí 22 porções da mesma substância, pesando aproximadamente 610 gramas e 88 comprimidos de êxtase, pesando cerca de 33 gramas. Balança de precisão, 3 aparelhos de celular também foram confiscados. Após procedimentos de praxe, lavratura do auto de prisão em flagrante, os presos foram encaminhados ao presídio estadual de Cachoeira do Sul. Seus nomes não foram divulgados. Esse fato ocorreu aí na cidade de Cachoeira do Sul, levando à prisão esses dois traficantes, um de 25 e outro de 27 anos, presos em flagrante com um grande volume aí de entorpecentes. 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
0: Pois muito bem, um bom dia para você, uma ótima manhã. 8 horas e 1 minuto.
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4: 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E a temperatura 18,5 graus. Bom dia.
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4: Programação do Faixa Policial na sua Emoção FM, amiga do Vale, 8:06. Prazer imenso estar com você. 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Um bom dia, uma ótima manhã. Motorista embriagado é preso com um simulacro de arma de fogo na cidade de Farroupilha. O motorista, visivelmente embriagado, foi preso pela Brigada Militar no dia 3 de agosto, no município de Farroupilha. A equipe policial realizava um patrulhamento de rotina quando identificou irregularidade no modo de condução de veículo, uma Quantum, e decidiu realizar a abordagem e a fiscalização do veículo. Durante a verificação, os policiais constataram que o condutor apresentava claros sinais de alteração da capacidade psicomotora, incluindo fala desconexas, vestes desalinhadas e forte odor etílico. Ao ser solicitado e realizar o teste do bafômetro, o homem recusou o procedimento e recebeu voz de prisão já no local. Em seguida, os agentes realizaram uma revista minuciosa no interior do automóvel e encontraram esse simulacro de arma de fogo. O condutor foi encaminhado às autoridades competentes para o registro da ocorrência, tomada as medidas cabíveis. Esse fato ocorreu na segunda-feira, aí dia 3 de agosto, no município de Farroupilha, levando aí a detenção desse homem, né, que estava embriagado, recusou fazer o teste, né, aí do etilômetro, né, o bafômetro, e procedimentos legais foram tomados, levando à prisão. E aí, após a vistoria, encontraram uma arma, um simulacro aí de arma de fogo dentro de um veículo. Polícia Civil, por meio da 4ª Delegacia de Polícia e Repressão aos Crimes Rurais, o Abjeato realizou busca em 3 endereços em Panambi na terça-feira. Durante uma investigação sobre roubo ocorrido na zona rural do município, o crime aconteceu quando 3 indivíduos encapuzados invadiram uma propriedade rural, renderam os moradores mediante violação e grave ameaça, roubaram veículo, dinheiro e diversos bens. A investigação avançou após a localização de peças vinculadas ao automóvel roubado. Durante a abordagem policial, a partir desse fato, a 4ª Delegacia de Polícia de Repressão aos Crimes Rurais, durante a abordagem policial, intensificou as ações de inteligência e o trabalho em campo para identificar integrantes aí dessa cadeia criminosa. A ofensiva teve como objetivo a coleta de provas consideradas decisivas para o inquérito policial. Segundo a Polícia Civil, o material apreendido fortalece o conjunto provatório e poderá embasar pedidos de prisão contra os suspeitos. A operação contou com apoio de agentes também da 5ª Região Policial de Cruz Alta. As investigações seguem em andamento até o completo esclarecimento do caso de identificação de todos os envolvidos aí deste fato que ocorreu na última segunda-feira. Abjeato e também cárcere privado, né? Que eles fizeram um ataque a uma família, levando à prisão e deixando todo mundo preso durante 1 ou 2 dias. Esse fato a gente vai falar ainda, acho que nessa nessa edição ou amanhã a gente fala novamente sobre esse caso. Homem é alvo de tentativa de homicídio em Caxias do Sul na noite de 4 de agosto. Um homem foi alvo de uma tentativa de homicídio na entrada do condomínio localizado no bairro Banazolo, em Caxias do Sul, na tarde da terça-feira, dia 4 de agosto. O caso ocorreu pouco antes das 18 horas na rua Santos Dalfo, nas proximidades da BR-116, ao lado do atacado. De acordo com as informações apuradas, a vítima estaria chegando em casa na entrada destinada aos pedestres quando foi surpreendido pelos atiradores. Morador do condomínio relataram ter ouvido mais de 10 disparos no local. Logo após o ataque, a equipe de serviço de atendimento móvel de urgência SAMU prestou socorro e encaminhou o homem para o hospital da região. A Brigada Militar e a Polícia Civil atenderam a ocorrência e isolaram a área para o trabalho das equipes de investigação. O Instituto Geral de Perícia também foi acionado para realizar procedimentos necessários. As circunstâncias do crime, a motivação do ataque serão investigados pelas autoridades locais aí ao longo desta investigação aí na cidade de Caxias do Sul. 8:14. Um bom dia, uma ótima manhã para você, ligado na programação Emoção FM, a sua amiga do Vale. Polícia Civil prende homem por posse de arma de fogo e resistência na cidade de Venâncio Aires. Na terça-feira, a Polícia Civil, por meio da Delegacia de Polícia de Venâncio Aires, prendeu em flagrante um homem durante cumprimento de mandato de busca e apreensão em uma residência situada na linha Sapé, no interior do município. A ordem judicial foi cumprida com contexto de investigação que apura importunação contra crianças e adolescentes residentes na mesma localidade. Durante as investigações, surgiram elementos que justificaram a busca do imóvel do investigado. Ao perceber a chegada da equipe policial, o homem tentou empreender fuga no interior da residência, né? Passando por dentro da casa, invadindo o mato, mas foi capturado e tentou esconder um armamento. Olha só, ele portava um facão, né? Na cintura, recusando-se cumprir a ordem dos agentes. Foi necessário o emprego moderado da força para sua contenção e desarmá-lo. Durante as buscas, os policiais localizaram uma arma de fogo com a numeração suprida sobre um fogão a lenha, né? Tentando escondê-lo com uma caixa, um recarregador calibre 16 com 20 munições, e também o homem foi autuado em flagrante pelo crime de posse irregular de arma de fogo e resistência à prisão. As autoridades policiais também representaram pela conversão da prisão em flagrante e prisão preventiva. Esse fato ocorreu aí na terça-feira, dia 4, no bairro Sapé, em Venâncio Aires. Draco prende condenado que estava foragido há 6 anos. A Delegacia de Repressão e Ações Criminosas Organizadas de Santa Cruz do Sul prendeu na quarta-feira um homem de 56 anos condenado por 12 anos de prisão em regime fechado pelo crime de estupro vulnerável. A captura ocorreu em Gravataí, na região metropolitana. O condenado era considerado foragido desde dezembro de 2020, quando foi expedido um mandato de prisão pela Vara de Execução Criminal de Santa Cruz do Sul. Após investigações, os agentes especializaram identificaram o paradeiro do homem e cumpriram a ordem judicial que foi expedida aí em dezembro de 2020. Foi detido agora aí na região metropolitana aí do Rio Grande do Sul. Dupla é presa com notebook furtado em Bento Gonçalves. Dois homens, um de 38 anos, foram presos pela Brigada Militar na madrugada da quarta-feira, dia 5 de agosto, por suspeita de furto no bairro Conceição, em Bento Gonçalves. As equipes foram acionadas para atender a ocorrência após os suspeitos serem visualizados pelo sistema de vídeo monitoramento do município aí de Bento Gonçalves. Durante as buscas, os policiais localizaram os dois homens e recuperaram o notebook furtado. Diante dos fatos, a dupla foi presa e encaminhada à delegacia de polícia para registro da ocorrência e procedimentos legais, levando à prisão dos dois homens, um de 30 anos e outro de 38 anos, em Bento Gonçalves, após o roubo de um notebook. 8:17. Bom dia! Pois muito bem, programação aqui do Faixa Policial na sua Emoção FM, a amiga do Vale. Olha só, homem que fazia teleentrega de drogas aí para traficantes, aí é preso após perseguição. Uma ação na noite da terça-feira, a Brigada Militar prendeu um homem por tráfico de drogas na cidade de Santa Cruz do Sul. A ofensiva foi realizada por volta das 21 horas e 30 minutos. Policiais visualizaram uma motocicleta nas imediações do bairro Halper. Ao perceber a viatura, o condutor iniciou a fuga na direção da BR-471. Mesmo sendo emitidos sinais sonoros e de luz, o motociclista não obedeceu e atravessou aí um canteiro central da rodovia, seguindo em altíssima velocidade em direção ao bairro Esmeralda. Ao acessar uma via, o condutor perdeu o controle da motocicleta e caiu no chão, sofrendo um machucado na cabeça. O indivíduo foi então abordado pela guarnição. Foi constatado que o veículo encontrava-se com o licenciamento vencido e o condutor não possui carteira nacional de habilitação. Foi identificado ainda que um ponche que ele havia dispensado nas imediações de um colégio, né? Foram localizados 7 tabletes de maconha e 3 buchas de cocaína. O acusado, que fazia teleentrega de drogas para usuários sob o comando da traficância aí da cidade. Ele tem antecedentes por homicídio, tráfico de drogas, furto de veículos e estelionato. A moto foi removida ao guincho e o rapaz foi algemado, sendo levado à UPA para realizar exames de lesões. Posteriormente, foi conduzido à delegacia, onde o caso foi registrado. Seu nome não foi divulgado. Esse fato aí ocorreu na terça-feira por volta das 21h30, né? Iniciando a perseguição no bairro Halbert, ele tentou fugir pela BR-471, atravessando o canteiro, andando na contramão, a entrada do bairro Esmeralda, sofreu um acidente. Aí foi capturado esse indivíduo que fazia teleentrega na cidade de Santa Cruz.

Um recém-nascido de 8 dias foi socorrido pela Brigada Militar após se engasgar com leite materno na noite da terça-feira em Caxias do Sul. A ocorrência foi registrada por volta das 23h45, quando os pais levaram o bebê até uma sede do 12º Batalhão Policial Militar em busca de ajuda. No local, os policiais militares realizaram a manobra de desobstrução das vias aéreas e prestaram os primeiros socorros. Após o atendimento, esse nascido voltou a respirar normalmente. Em seguida, o bebê foi encaminhado para atendimento médico e transferência em estado estável ao Hospital Geral, onde permaneceu acompanhado dos médicos e também dos pais na noite da terça-feira, dia 4 de agosto, após se engasgar aí com leite materno, essa criança de apenas 8 dias. 8h22, é a programação do Faixa Policial, na sua Emoção FM, a amiga do Vale. Vamos juntos até as 8h30 com a programação do Faixa Policial. Lembrando, na segunda-feira ele está de volta, é isso. Segunda-feira ele está de volta, depois das merecidas férias. Acho que é a quartas férias que ele tira esse ano, meu Deus do céu. Homem é preso com centenas de chocolates, em Capão da Canoa, depois de um furto. Ei, chocolate, tinha café também, meu Deus do céu. Jovem de 22 anos foi preso pela Brigada Militar na tarde de terça-feira, dia 4 de agosto, ao ser flagrado com 360 pacotes de café, 512 barras de chocolate furtados em Capão da Canoa. A abordagem ocorreu na rua Parque 13, onde os policiais do 42º Batalhão da Polícia Militar interceptaram o veículo Mitsubishi Outlander utilizado pelo suspeito. A ação foi motivada por alertas sobre o uso do automóvel para a prática de furto em comércio da região. Durante a fiscalização, o condutor não apresentou nota fiscal nem justificativa plausível aí da origem dos produtos. Os policiais constataram aí gerente da rede de supermercados locais, dos quais confirmaram o furto dos itens em suas unidades. Além das mercadorias, a corporação apreendeu o veículo utilizado na ação, 2 celulares, dinheiro e chave de um segundo automóvel e um molho de chaves. O detido e o material apreendido foram encaminhados à Delegacia de Polícia de Pronto Atendimento de Capão da Canoa para o registro em flagrante. Conforme informações da corporação, o homem já possui histórico por furto, direção sem habilitação, levando à prisão desse jovem aí que tem apenas 22 anos, foi preso em flagrante por transportar 360 pacotes de café, 512 barras de chocolate e outros materiais, além do veículo, E também, aí a princípio, é roubado. Programação do Faixa Policial na sua Emoção FM, amiga do Vale, bom dia. Mega operação da Polícia Civil mira grupo suspeito de golpes contra a venda de veículos na Serra Gaúcha. Polícia Civil deflagrou quarta-feira ontem, dia 5 de agosto, uma mega operação aí para desarticular uma organização criminosa investigada por aplicar golpes na compra de veículos anunciados em plataformas digitais. Ação coordenada pela Delegacia de Polícia de Vacaria, sobre a responsabilidade do delegado Anderson Lima, aí mobilizou 48 policiais civis, sendo 21 lotados em Vacaria e outros 27 na cidade de Caxias do Sul. De acordo com a investigação, suspeitos abordaram vendedores de veículos, simulavam o pagamento por meio de depósito bancário fraudulento feito em envelopes e terminaria aí sendo mais uma fraude, Após encaminhar o comprovante ao proprietário, investigados conseguiam o certificado de registro de veículo e uma procuração lavrada em cartório antes da confirmação do crédito, enquanto confeccionava um vendedor que o valor seria compensado 1 ou 2 dias após. Outro identificado de registro de veículo e uma procuração lavrada em cartório antes da confirmação do crédito, enquanto confeccionava um vendedor que o valor seria compensado.

0: feitos ficavam com os valores obtidos aí pelo golpe, melhor dizendo, por dois valores, né? A operação cumpre 7 mandatos de busca e apreensão e 8 mandatos de prisão preventiva contra 7 investigados, 2 homens e 5 mulheres, todos moradores da cidade de Caxias do Sul. A Polícia Civil informou que ainda já houve decisões judiciais favoráveis tanto aos compradores quanto aos vendedores, conforme a circunstância de cada caso. Esse grupo aí, né? Todos eles da cidade de Caxias do Sul. A Delegacia de Polícia de Vacaria fez esse levantamento aí, responsabilidade do delegado Anderson Silveira de Lima, mobilizou 48 policiais ontem, quarta-feira, sendo 21 lotado em Vacaria e outros 27 na cidade de Caxias do Sul. Programação do Faixa Policial na sua Emoção FM, a amiga do Vale, um bom dia, uma ótima manhã para você, muito obrigado pela sua audiência, para você sintonizado em 90.1 e 92,7. Estamos na reta final dessa manhã aqui de quinta-feira, senhoras e senhores, já vamos acionar aí o nosso garotinho de progresso, né? Vamos agradecer. Eita, coisa boa demais, hein? Mais uma semana quase na sua reta final, aqui na Emoção FM, a sua amiga do Vale, uma boa manhã. Temperatura em 18,5 graus.
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0: Vamos acionar Jesus Cabeludo, Diego Ferla, comanda a programação da 92,7, entre 8:30 e meio-dia e 30. Aqui na programação Emoção 90.1, quem vai comandar? Ele, o Maninho, comanda a programação aqui da Emoção FM, do Clube do Ouvinte, também o Paradão, entre 8:30 e meio-dia. Senhoras e senhores, muito obrigado pela sua audiência. Encontro marcado a partir da 1 hora da tarde com a Tarde dos Artistas, entre 1 e 5 horas.
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1: 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Confere a hora. 8:29.
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1: Dia bonito de sol e a temperatura 19,5 graus.
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1: Bom dia, gente. 6 de agosto, quinta-feira de sol. Olha que dia bonito. Temperatura em 19,5 graus. Tem previsão de chuva na parte da tarde para noite hoje. O tempo pode mudar, sim, amanhã, sexta-feira também. Marca um pouquinho de possibilidade de instabilidade. Mas enquanto que o sol estiver por aí, vamos aproveitar esse dia bonitão que tá na região. Temperatura deve chegar a 27 graus hoje. Manda pra mim aí o teu recadinho, 999-70-90-10. Manhã de quinta-feira, e quinta-feira é TBT, é claro, a gente vai matar saudade. Sabe aquela música que lembra lá do tempo de apaixonado, que marcou você, o seu amor, a sua amada? Aquela música te lembra do tempo de infância? Ai, maravilha, hein? Manda pra mim aqui no 999-70-90-10 pra gente recordar

Roca Salles e Mussum, aquele desvio, né, que faz aí da ponte entre Roca Salles e Mussum, uma lentidão, até porque tem um trecho ali que é pare e siga. Demais pontos da região

Bom dia, Maria Janete, tudo bem? Ô, maninho, deixa eu ver aqui, problemas aí no rádio, minha amiga, já vejo pra ti aqui, viu, Maria Janete? Beijão e uma ótima manhã.

0: Cavaleiro em Lajeado, curtindo.
1: Bom dia, Maninho.
0: Bom dia.
1: E pedir a música Lani, Perigo Alto do São Paulo.
0: Claro.
1: Pra minha esposa Lani, meu filho Paulo, o Emerson, a Bruna, a Maia, o Levi, a Camille, pra todos os gremistas, ó. Os secadores colorados, quem mais? Não deu pra eles secar o Grêmio ontem. Secaram, mas não adiantou, não. Ganhamos igual.
0: Viu só?
1: Com isso vai ganhar mais 3 milhões de dinheiro pra ajudar os copos do Grêmio. Comprar mais jogadores.
0: Abraço,
1: é nóis.
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0: É o embaixador Gustavo Lima e a bala alojada, sucesso novo dele, 18 faltando para as 9. Olha aí, bom dia, maninho. Ótimo dia para todos. Alô, Mica. Loja Conceito Moda Masculina. A loja está recheada de opções e presentes pro paizão, hein? Lembrando que hoje, 14h, vamos conhecer o papai sortudo aí da promoção, hein? Fica ligadinho, gente. Adriele Maria de Amorim, tudo bem, Adri? Quero ouvir Henrique e Juliano. Meu amor, é você. Tá ligadinha e curtindo, amiga do Vale em Lajeado. TBT de Gilberto e Gilmar pra gente só mais uma vez. Ê, modão, hein? A Adriane mandou um selfie lá nas alturas, dia bonitão, céu aberto, sol maravilhoso. Alô, Gilmar, claro, quintou, maninho, manda a música pra nós aí do Mississippi. Pra galera do Vitinho Pinturas, forte abraço, Gilmar Claro. Tamo junto, hein? Maria Janete da Rosa, alô, Fazenda Vila Nova.
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2: Chegou mais uma quinta-feira, que alegria estar por aqui nessa rádio maravilhosa com o meu amigo Pet, esse momento especial da gente compartilhar conhecimento sobre os nossos bichinhos. E muitos tutores ainda usam jornais velhos para o xixi dos cães em casa, achando que estão economizando bastante. Mas a verdade é que o jornal não é higiênico e a tinta da impressão pode causar alergias sérias na pele do seu pet. Além, claro, de não absorver bem a urina. Ele deixa ainda as patinhas úmidas e espalha mau odor por todo o ambiente. Mude hoje mesmo para os tapetes higiênicos e garanta muito mais saúde e limpeza.
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0: E TBT de doer no peito, hein? 15 para as 9, bom dia.

0: é claro, rodando aqui na nossa manhã da Amiga do Vale, manhã de sol, dia bonito, céu aberto, temperatura em 19,5 graus. Hoje pode chegar até os 27 graus, tem previsão de chuva na parte da tarde, mudanças que pode acontecer aí no tempo, né? Lembrando que tem previsão aí de um tal ciclone bomba, né? Que pode trazer, sim, transtornos aí pro nosso estado outra vez a partir da parte da tarde de hoje. O tempo já pode mudar, sim, né? Previsão aí de mudanças no tempo hoje em torno de 30 milímetros previsto, segundo a meteorologia. Vamos estar aí de olho e acompanhando, né? 6 minutinhos faltando para as 9. Manhã de sol bonito, aproveita, minha amiga. Abre a casa aí, deixa o sol entrar, né? Coloca uma roupa no sol. Aproveita esse dia maravilhoso. Já manda um selfie bonito pra mim aqui. Oi, Loreci, bom dia, Lori. Bairro Glória, maninho. Tô trabalhando e curtindo a melhor, passando aqui pra desejar uma excelente quinta-feira. Queria ouvir a música O Plebeu na Cidade, do JM, né, Lori? Beijão, minha amiga. Valeu, Loreci.
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0: Confere a hora junto com a Amiga do Vale. 9 horas.
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0: Olha aí que dia bonito, céu aberto e a temperatura 19,5 graus.
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4: Gente, varie as frutas, pois cada cor traz um benefício. Vermelhas são antioxidantes, amarelas fortalecem a pele, roxas protegem o coração. Apostar na diversidade garante um detox completo e saboroso. É como pintar o prato com saúde, transformando cada refeição em uma explosão de nutrientes e vitalidade.
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0: Chegou a vez de Áries, Touro e Gêmeos.
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5: Oi, uma ótima quinta-feira para você. Sou Luana de Oliveira. Vamos começando o nosso horóscopo. Áries, Touro e Gêmeos.
2: Áries.
5: Ariano, dentro do possível e de uma forma que não pareça insultante aos olhos das pessoas, mantenha uma postura alegre e descontraída, como se você estivesse no melhor dos mundos e nada nem ninguém pudesse contrariar sua alma. A cor para hoje é o vermelho.
2: Touro.
5: Olá, Touro. As coisas são como são e não como a gente imagina que deveriam ser. Tenha isso em mente para evitar resistir ao que a vida dispõe, pois assim você ganhará tempo e poupará recursos materiais e espirituais. A cor para hoje é o roxo.
2: Gêmeos.
5: Oi, Gêmeos. Selecionando bem as pessoas que você precisa para realizar seus planos, sejam esses enormes ou banais, tudo ficará mais fácil e divertido. Há pessoas que ajudariam, enquanto há outras que atrapalhariam. Seleção. A cor para hoje é o amarelo. Já, Câncer, Leão e Virgem.
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0: Bom dia, vem pro nosso clube hoje, quinta-feira, dia 6 de agosto, 19,5 graus a temperatura. Dia bonitão, né? De sol, vai a 27 graus. 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
0: 19 graus e meio, sol brilhando no vale, maravilhoso. Maria Eduarda ligadinha, Loreci no bairro Glória. Beijão, Lore, bom dia.

E o Cris Samarino, aqui na emoção, a página virou. 9:14, manhã de sol, dia tá bonito, né? Céu aberto. Oi, Margarida Soares, tudo bem, maninho? Eu queria ouvir a música do Daniel, Tentei Te Esquecer. É, tem sucesso aí com Tentei Te Esquecer, eu acho que é com Mato Grosso e Matias, né? Eu não sei se o Daniel chegou a regravar essa canção, mas eu vou procurar aqui, tá bom, minha amiga? Um grande abraço pra vocês aí, uma excelente manhã. Aliás, quem regravou também foi a Ana Castela, junto com o Mato Grosso e Matias. E aí sim vai ficar bom demais da gente recordar aqui no nosso TBT, tá bom, Margarida? Manda aí o teu pedido de TBT, quinta-feira de recordar, de matar a saudade. Essa música é linda, hein? Alô, Margarida Soares, bom dia, Santa Clara do Sul.

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0: A Prefeitura de Lajeado, por meio da Secretaria de Saúde, realiza neste sábado, dia 8, mais uma edição da Saúde em Ação, iniciativa que amplia o acesso da população aos serviços de saúde, com atendimentos em 2 sábados por mês em unidades do município. A atividade desse sábado será no posto de saúde do centro, das 8 às 14 horas. Entre os serviços ofertados nesse sábado estão a vacinação por todos os públicos e realização do teste rápido. A Saúde em Ação é uma iniciativa da CESA que busca facilitar o acesso da comunidade aos serviços de saúde também aos sábados, especialmente para quem tem dificuldades em comparecer às unidades durante a semana.
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0: Sol bonito e a temperatura 20,5 graus.
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5: Use o alho como tempero funcional. O alho não é apenas tempero, ele é um ativador de enzimas que favorecem a limpeza interna. Cru ou refogado, fortalece o coração, ajuda no processo de desintoxicação. Incluir alho no preparo diário é como adicionar uma dose extra de proteção ao prato. Ele é simples, acessível e é poderoso.
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0: Chegou a vez de Câncer, Leão e Virgem.
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6: Olá, de volta na programação.
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0: Quando para dar início ao tempo das atitudes mais determinantes, que para as pessoas em questão parecerão duras demais para engolir, mas que para você será a sequência natural dos fatos. A cor para hoje é o verde.
1: Virgem.
0: Olá, Virgem. As resoluções que você está cozinhando a fogo lento em seu coração serão determinantes para a construção do seu destino e o progresso em nome do qual tudo está sendo preparado. Tome seu tempo, sem pressa. A cor para hoje é o amarelo. Já já, Libra, Escorpião e Sagitário.
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5: Você é nosso convidado. 9:27, quinta-feira, hoje, dia 6 de agosto. Temperatura 20,5 graus, deve chegar a 27. Tem um sol bonito na região, apesar de a previsão apontar para mudanças, principalmente na parte da tarde hoje. Maninho, junto contigo aqui na nossa Amiga do Vale. Manda aí o teu recado e o teu pedido de TBT. Qual é a música que vamos matar a saudade hoje? Me conta aí. 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Alô, Anderson Estrela na audiência.
6: E aí, maninho?
5: Tudo
6: maninho,
5: certo?
6: Anderson Dávila curtindo.
5: Opa!
6: O Clube do Ouvinte da manhã do nosso quinto, mulher.
5: Quinta
6: de quinta de TBT.
5: Verdade.
6: Maninho, eu tava pesquisando no Google e também no YouTube Music o que eu podia pedir de música pra ti, né? Conheço muita música de cabeça. Daí eu vi ali, encaixa se tu conseguir, Gilberto e Gilmar, Paixão Proibida, pra gente relembrar, rapaz, tá bom, maninho?
5: É, modão,
6: tamo
5: hein?
6: Junto aí, maninho, tu me aguarda aí que eu vou conhecer o estudo da emoção, tá bom?
5: Venha,
6: pra
5: por
6: passar
5: favor.
6: Aí pra nós conversar, tá bom, maninho? Tamo junto aí, maninho. E o Grêmio passou, né? Abraço, valeu.
5: Coisa boa, abraço, hein? Os gremistas felizes. Tudo bem, maninho? Coloca a música aí do Rogério Magrão e banda. É a Veridiane de Arroio do Meio. Claro, Veri, já já ele vai cantar pra gente aí, certo? Rosemary Passe em Estrela, que dia lindo.

0: Amiga do Vale informando a hora. 19:10.
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3: Uma excelente quinta, tá no ar o nosso Papo Sério de hoje. Hoje é Dia Nacional dos Profissionais da Educação, parabéns. Você sabia que a acne e as espinhas não são problemas exclusivos dos adolescentes no período da puberdade? Muitos adultos também sofrem com essa condição, que se forma a partir de uma inflamação nas glândulas sebáceas. Quando há um acúmulo excessivo de gordura, os poros do rosto ficam obstruídos, atraindo bactérias específicas. O sistema imunológico entra em ação para combater esses invasores, gerando os temidos cravos e as espinhas. O estágio inicial resulta no cravo simples, que são aquelas pontinhas pretas ou esbranquiçadas e sem dor no rosto. Já a espinha avermelhada e dolorida indica que uma infecção bacteriana se instalou na região daquela glândula. Quando esse problema surge em pessoas com mais de 25 anos, o diagnóstico é de acne adulta. Como tem uma incidência muito maior no público feminino, também é chamada de acne da mulher adulta. A diferença principal está na localização. Na juventude, ela ataca a testa e o nariz, a famosa zona T do rosto. Na fase adulta, a acne se concentra na zona U, atingindo a mandíbula, o queixo, o pescoço, o colo e as costas. As variações e oscilações hormonais naturais estão entre os fatores principais para o surgimento dessa inflamação. Por isso, ela é comum em períodos como o ciclo menstrual, a gestação, a pré-menopausa ou a menopausa feminina. Evite espremer as lesões para não deixar cicatrizes e procure a orientação de um dermatologista para se tratar. Cuide da sua pele de dentro para fora, use os produtos corretos e conquiste um rosto saudável em qualquer idade. O nosso Papo Sério de hoje fica por aqui. Uma excelente quinta e até o próximo.
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0: Dia de sol bonito e a temperatura 21 graus.
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5: Oi, tô chegando com mais uma dica bacana aqui no Barba, Cabelo e Bigode pra você. Mochila, bolsa, bag, apesar de muitas vezes serem complementos para um look e até funcionais para carregar os pertences, ela precisa também acompanhar o nosso estilo. Precisa conversar com o visual, expressar personalidade e fazer parte do contexto. Então, se você nunca reparou ou se você nunca se ligou na escolha desse acessório, comece a prestar atenção agora. Com certeza vai fazer muita diferença. Vai lhe trazer mais confiança e presença visual. Pegou o código? Então já sabe, né? Até a próxima dica.

0: Chegou a vez de Libra, Escorpião e Sagitário.
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2: Olá, de volta na programação, você de Libra, Escorpião e Sagitário.
1: Libra.
2: Oi, Libra. Se as pessoas ajudam, melhor. Se as pessoas atrapalham, melhor ainda. Porque você terá a oportunidade de distinguir quem está realmente ao seu favor e quem chuta contra. E poderá selecionar melhor suas parcerias. A cor para hoje é o azul.
1: Escorpião.
2: Oi, Escorpião. Procure continuar mantendo tudo em ordem, mesmo que de imediato você não veja nenhuma vantagem nisso. Pode parecer que não há avanços, mas quando esses começarem, se tudo estiver em ordem, você se beneficiará. A cor para hoje é o bege.
1: Sagitário.
2: Oi, Sagitário. Vai chegar uma hora em que você terá de adotar uma postura mais dura em relação a essas pessoas que, apesar de toda a sua boa vontade e esforço, continuam resistentes a ouvir o que você tem a dizer. Postura diferente, viu? A cor para hoje é o lilás. Já, Capricórnio, Aquário e Peixes.
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0: Vem pro nosso clube. 13 minutinhos faltando para as 10, 21 graus. Vai a 27 hoje, sol brilhando no vale. 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Bom dia aos amigos.

0: 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Oi, Iraci, gostaria de ouvir a música Meu Velho Pai, que hoje eu só tenho saudades e boas lembranças. Valeu, Iraci Cadori. Beijão, minha amiga, excelente manhã. Glaci Didres, ligadinha na emoção. Oi, Glaci, ótima manhã. Fala, bom dia.
1: Manu, bom dia, bom dia, bom dia. E aí, cara, tudo certo?
0: Tudo certo.
1: Meu, toca a música aí da banda Estúdio, a nova.
0: Claro.
1: Segura no beijo. Manda o pessoal aí de Santa Clara aí na escuta aí, ó. Peraca, Paulize, Samuel, Adriano e eu, Andrezinho, que vos fala. Valeu, abraço.
0: Valeu, abraço pra toda a turma aí. Alô, André, alô, Santa Clara.
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0: Informação, três faltando para as 10. Bom dia, Glaci Didres, Iraci Cadore ligadinha, participando. Oi, Fernanda, pediu o céu em Campos daqui a pouquinho pra gente curtir na Amiga do Vale, tá bom?
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2: Temperatura, nesse momento já com o tempo mudando, né? Começando a ficar meio nublado já. Temperatura 21 graus e meio.
3: 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Olha, enquanto a maioria das pessoas corre de chinelo na mão ao avistar uma barata, o cientista filipino Christian Lucanas, de 31 anos, corre com uma lanterna para estudá-las. Conhecido como o Senhor das Baratas, ele é o único especialista do país nesse inseto e já descobriu nada menos que 15 novas espécies nas florestas das Filipinas. Lucanas admite que também tinha pavor de baratas quando era criança, mas hoje defende que elas são injustiçadas, longe de serem apenas pragas de esgoto. As mais de 4.600 espécies conhecidas e as milhares que ele acredita que ainda vamos descobrir possuem papéis ecológicos fundamentais. Para evitar o climão em festas, ele costuma dizer apenas que trabalha em um museu, mas na prática ele é o maior advogado desses bichinhos que a evolução caprichou na resistência.
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2: 10h04, hoje 6 de agosto, quinta-feira. 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Quinta-feira do TBT, quintou e a gente tá recordando.

0: a companhia. Floresci no bairro Glória, sempre ligadinha. Manda o teu recado pra mim, pede o teu sucesso e participa da Amiga do Vale.
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0: Essa manhã na Amiga do Vale, 10 e 11, bom dia! 21 graus e meio, hoje pode chegar até 27 graus. Na parte da tarde já tem previsão de alguma mudança no tempo. Oi, Iracema, no bairro Igrejinha em Lajeado, música especial pro Pedro. Pessoal aí do bairro Igrejinha em Lajeado e também a família Zanini. Oi, Carminha, em Cruzeiro do Sul, tá sempre ouvindo a gente. Beijão, Carminha, bom dia!
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0: Confere a hora. 10:20.
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3: Olá, meus queridos, tudo bem? Hoje, quinta-feira, dia 6 de agosto, é Dia Nacional dos Profissionais da Educação. Parabéns, queridos! E também Dia Interamericano do Escotista. Vamos à dica de hoje do Sinal Verde. Para quem dirige carro manual, deixar o pé descansando no pedal da embreagem é um erro comum que pesa no bolso. Mesmo que a pressão exercida pareça pequena, esse hábito compromete seriamente a durabilidade do conjunto mecânico. Essa mania acelera o desgaste das molas, discos e rolamentos até em 40%. Tire o pé do pedal e economize.
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0: O sol tá por aí, alguns momentos as nuvens presentes no vale e a temperatura 21,5 graus.
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4: Chegando por aqui na melhor do seu rádio com mais uma edição do Barba, Cabelo e Bigode pra você. A bermuda é uma peça que traz uma vibe mais casual pro nosso visual, para dias mais quentes e ocasiões mais tranquilas. Para eventos comuns da nossa rotina, tipo um passeio no shopping, um churrasco com os amigos, um passeio no parque, orla da praia, um happy hour informal, a gente pode investir em materiais que acompanham tudo isso também. Exemplo do jeans, do moletom e também do tecido sintético. Pegou a dica, né? Então já sabe. Até a próxima dica.
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0: Chegou a vez de Capricórnio, Aquário e Peixes.
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5: Oi, de volta com as últimas dicas astrais, Capricórnio, Aquário e Peixes.
2: Capricórnio.
5: Oi, Capricórnio, sua alma percebe que certos assuntos não vão mais poder ser driblados ou evitados e que chegou a hora de fazer algo concreto a respeito. Pois bem, o tempo propício para tomar atitudes está começando. Aproveite. A cor para hoje é o bege.
2: Aquário.
5: Oi, Aquário, há decisões que as pessoas tomam e que afetam você, que não podem ser dribladas nem anuladas, apenas aceitas, e a partir daí você acomodar suas pretensões do jeito que seja possível, adaptações necessárias. A cor para hoje é o verde.
2: Peixes.
5: Oi, Peixes, esse misterioso e colossal organismo inteligente em que tudo e todos nos movimentamos, existimos e somos, e que chamamos de universo, costuma dar o primeiro impulso de nosso progresso. A partir daí é com a gente, viu? A cor pra hoje é o rosa. Galerinha, obrigada pela companhia, beijo e até a próxima, tchau.
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0: meio. Temperatura deve chegar a 27 e o tempo já começa a mudar na região, né? A partir da tarde tem previsão de mudanças. Vamos estar aqui acompanhando para informar você. 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Alô, Diogo, bom dia. 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São FM. 22,5 graus. Alô, Nirce Tempas, em Lajeado, Patrick, o pessoal na fronteira. Alô, Quaraí, na audiência. Meus amigos, a Iva e o Carlos, em Lajeado, também na sintonia. Ótima manhã. Obrigado pelo carinho maravilhoso. Quinta-feira, hoje, dia 6 de agosto.
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0: Kleber e Cauã.

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0: a nossa amiga do Vale. 19 pro meio-dia.
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2: Lalit Patidar, um jovem indiano de 19 anos, decidiu que não deixaria uma condição genética raríssima ditar o seu destino. Ele é portador de hipertricose, a famosa síndrome do lobisomem, e tem 95% do rosto coberto por pelos. Hoje, ele é recordista do Guinness e transformou o que antes era motivo de bullying em uma carreira de sucesso como influenciador digital. Com mais de 260 mil seguidores, Lalit compartilha sua rotina e mostra que a vida com a síndrome não é simples. O excesso de pelos atrapalha a visão, a audição e até a alimentação. O jovem, que já chegou a levar pedradas na infância por ser considerado diferente, agora celebra o emprego dos sonhos na internet, provando que o empoderamento é a melhor resposta contra o preconceito.
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1: Temperatura, em alguns momentos o sol aparece, outros nuvens pelo vale. 22,5 graus.
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1: 14 minutinhos faltando pro meio-dia. Temperatura 22,5 graus. Ótima manhã para todos. 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
1: 14 minutinhos, faltando pro meio-dia. Temperatura no Vale 22,7 graus. Maninho junto contigo aqui na nossa Amiga do Vale. Bom dia, Lirce. Grande abraço e obrigado pela audiência. Ótima manhã. Manda aí o teu recado no 999-70-90-10.
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0: embaixador Gustavo Lima, 8:08, tô ficando por aqui, deixando meu abraço pra você, ótima tarde, 22,5 graus, deve chegar a 27 hoje, tem previsão de mudança no tempo na parte da tarde. Juízo, meu povo, a 1 da tarde vem ele, Cláudio Almeida, para comandar a tarde dos artistas. 5 da tarde, Diego Ferla, de Progresso, comanda aí o nosso batidão na emoção nas férias de Douglas Senna. Eu volto amanhã, 8:30 da manhã, com vocês aqui na nossa Amiga do Vale, depois do Faixa Policial, com o Clube do Ouvinte, combinado? Devagar aí pelas rodovias, né? Como de costume, os pontos, né? Sempre mais movimentados, assim como o Trevo de Arroio do Meio, sinaleiras em Lajado, devagar aí, obrigado pela carona.
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5: Nada é permanente. Olhe para trás e veja o quanto você mudou em apenas um ano. Planos novos surgiram e medos antigos ficaram pelo caminho, provando que na vida a única constante é a mudança. Celebre quem você se tornou e prepare-se para o que o futuro reserva.
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1: De volta na sua, tá no ar, fique sabendo. E atenção, as redes sociais criaram um tribunal invisível, onde a nossa autoestima é julgada por curtidas e comentários. O que começou como uma diversão virou uma busca incessante por validação digital, em que os números e métricas definem se o nosso dia será bom ou ruim. O alerta é que esse ciclo vira uma prisão emocional. Quando passamos o dia comparando nossos bastidores com o palco perfeito para os outros, o sentimento de inadequação e o medo da rejeição só crescem. O resultado é uma insegurança profunda que faz com que a gente esqueça quem realmente é fora das telas, priorizando a imagem digital em vez do bem-estar real. Cuidado, aqui você fica sabendo.
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1: Os consumidores de Travesseiro agora têm mais chances de ganhar prêmios com o programa Nota Fiscal Gaúcha. Além dos sorteios estaduais, o município passa a realizar 2 sorteios mensais de R$200 cada para quem pedir a inclusão do CPF na nota fiscal nas compras realizadas no comércio local. Para participar, basta estar cadastrado no programa Nota Fiscal Gaúcha e informar o CPF no momento da compra. 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
3: Oi, de volta na sua rádio, na sua programação. Sabe aquela dor de cabeça chata que teima em aparecer toda hora? Ficar engolindo analgésico por conta própria não resolve o problema, viu? Preste atenção. Especialistas alertam que esse incômodo constante pode ser o seu corpo avisando sobre pressão alta, ansiedade, problemas de visão ou enxaqueca. Em algumas situações, a dor persistente também esconde doenças reumatológicas ou condições neurológicas que exigem cuidado. Por isso, se a cabeça não para de latejar, o melhor caminho é procurar um médico

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3: Boa tarde pra você. Bom demais estar com você. Programação aqui da Tarde dos Artistas. Na sua Emoção FM, Amiga do Vale. 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Grupo Impacto e a hora certa. 1:02.
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1: 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Uma ótima tarde. A temperatura 21 graus. Boa tarde.
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3: Oi, é hora de History Day. A primeira bomba atômica do mundo foi lançada em um dia como este, no ano de 1945. E aí, um dia como este, no ano de 1996, chegava ao fim uma das mais influentes bandas da história do rock, os Ramones. Eles realizaram sua última apresentação em Los Angeles, após 22 anos de carreira. E entre os dias 6 e 7 de agosto de 2005, aconteceu o maior assalto a banco da história do Brasil, quando quase 165 milhões de reais foram levados da sede do Banco Central de Fortaleza, no Ceará. Beijo, tchau.
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1: Ótima tarde pra você, sintonizado em 90.1 e 92,7. Senhoras e senhores, muito obrigado pela sua audiência, porque todos os dias entramos na sua casa, trabalho, carro, trazendo alegria, diversão e compartilhando com você muita emoção. Uma amizade que é renovada todos os dias quando você sintoniza, conecta e ouve a Emoção FM. Para resumir tudo o que você representa pra gente, não tem como não chamar você. Você é você que tá aí do outro lado. Chama você de amigo na Amiga do Vale. Uma ótima tarde pra você. 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
1: Pois, muito bem, alô, Popai, alô, Weimer, soldado Weimer, é. O soldado Weimer encontrou o sargento Krieger, é? É isso, né? Krieger, eu acho que é pra ser isso, né? Meu Deus do céu, olha aí. E todo mundo jovem, né? O sargento, o soldado Weimer também. Grande abração pra moçada. É, o sargento aí, né? É, gente boa demais, hein? Tá transportando o povo agora, tô sabendo. Coisa boa demais, hein? Ótima tarde pra você, o Alexandre também tá sempre ligadinho aqui na programação. Ledur, alô, soldado Ledur, alô, Cruzeiro do Sul, boa tarde!
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0: Essa é a programação da sua tarde dos artistas da Emoção FM, amiga do Vale. Bom demais estar com você, muito obrigado pela sua audiência. Você vai participando aí pelo 999-70-90-10.
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0: 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A temperatura 21,5 graus.
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3: Fala pessoal, tudo tá no ar o Curiosidades de hoje. Se você acha que o universo é uma barulheira só, prepare-se para o silêncio absoluto. Como o som precisa de um meio como o ar ou a água para se propagar, o vácuo do espaço é completamente mudo. Esqueça as explosões barulhentas dos filmes de ficção científica. Lá em cima, ninguém consegue ouvir nada. É uma imensidão de paz e quietude que a gente mal consegue imaginar aqui na Terra. Olha, que coisa, não sei se vocês queriam isso tudo não, né? Esse silêncio todo, vocês queriam? Muito obrigado pela audiência e até o nosso próximo Curiosidades. Valeu!
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0: Ótima tarde pra você sintonizado na programação Emoção FM, ó. Arroio do Meio choveu, agora abriu o sol, é, mas ó, tem relatos aqui, ó, tá chovendo, aí boa parte da nossa região, Estrela, informaram que em chuva forte, até um momento aí com pedra, né? Então, ó, pra você que tá nos ouvindo, tiver imagens, pode mandar pra gente aí pelo 999-70-90-10, nosso canal de comunicação, você manda e já ouve pelo rádio que a gente vai mandar abraço pra você, tá bom? E também vai passando informações aí sobre a chuva, pra você que tá em casa, você que tá aí na sua cidade, alô Teutônia, alô Venâncio Aires, alô Cruzeiro do Sul, alô Bom Retiro, alô Estrela, Arroio do Meio, depois da chuva, é uma chuva aí, volta de 12 para 1 da tarde, deu uma chuva forte e agora o sol já está brilhando novamente na região, mas eu já me passaram informações que Lajeado chove forte, né? Estrela, falaram que tava chovendo bastante forte, até em alguns momentos aí, em direção a 386, direção a Bom Retiro, já tinha algumas pedras caindo, então vai passando pra gente informação aí, uma ótima tarde pra você. 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
0: Ótima tarde pra você, ó, o Bruno tá participando com a gente, Moisés já mandou um recado aqui, Moisés, grande abração, daqui a pouco a gente programa aí o sucesso que você pediu aqui na Emoção FM, Amiga do Vale.
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0: Sete Mais, é São Marino. Na programação, Moção FM, a sua amiga do Vale. Uma ótima tarde, Renatão. Obrigado aí pela sintonia. Alô, tio Décio, alô, seu Antônio, levando a gente na carona. Obrigado aí pela sintonia, ó. Vai na boa, tio Antônio, ó. Tá tudo certo agora, já choveu, já abriu o sol. Vai dar aquela fechadinha de novo, né? Mas muita cautela pra você que tá no trânsito aí ouvindo a programação, a Emoção FM, amiga do Vale.
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0: sua amiga do Vale. 18 para as duas.
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0: 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A temperatura 22,5 graus.
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3: Aqui você fica sabendo, de volta na sua rádio favorita. E atenção, o uso problemático das redes sociais aumenta sintomas depressivos em adolescentes, especialmente antes dos 16 anos. Um estudo da Universidade Miguel Hernández, na Espanha, revelou que esse impacto negativo diminui conforme o jovem envelhece e ganha maturidade. A pesquisa acompanhou mais de 2.000 estudantes por um ano para entender como o comportamento digital afeta a mente. Esse estudo acende um alerta sobre a vulnerabilidade emocional no início da adolescência. O equilíbrio no tempo de tela é crucial para proteger a saúde mental nessa fase de formação. Monitorar o uso é a melhor estratégia para evitar que a conexão digital vire isolamento emocional. Aqui você fica sabendo. Tchau, gente.
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0: Ótima tarde pra você. 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
0: E a promoção, meu pai tá ligado. 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

0: Guilherme Santiago e Rio Negro e Solimões na programação Emoção FM. Ei, coisa boa demais, ótima tarde pra você sintonizado na Emoção FM, a sua amiga do Vale. Alô, seu Darcy, aí no bairro Planalto Lajado, a Sidônia também ligados na programação. Adriana Amorim, minha queridona, boa tarde pra você. A Nilce também tá participando com a gente, vamos juntos, fazendo a trilha sonora da sua vida.
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0: Chegando informação para você.
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0: Uma ótima tarde para você. Olha só, em boa vantagem, após vencer na ida por 2-0, o Internacional volta a campo na noite de hoje, a partida de volta das oitavas de final da Copa do Brasil. Colorado enfrenta o Corinthians hoje no Neoquímica às 20 horas em São Paulo. A vantagem é boa aos colorados, em 2-0 feito aqui em Porto Alegre. Permite que o time avance até a derrota por 1 gol de diferença. O Corinthians, ó, vitória para o Corinthians tem que ser de 2 gols acima e leva a decisão aos pênaltis. Pois muito bem, será? Um já está classificado, que é o Grêmio. Então hoje à noite, classificação também aí do Internacional na Copa do Brasil.
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3: Oi gente, de volta com Fique Sabendo. Ó, atenção, sentir dor ao correr nem sempre é cansaço muscular, o culpado pode ser o seu tênis. O calçado é a ponte entre o corpo e o solo, sendo a primeira barreira para proteger os joelhos, quadris e coluna do impacto. Segundo especialistas do Hospital Sírio-Libanês, a escolha deve ser técnica e nunca baseada apenas na estética do modelo. Um tênis errado redistribui o peso de forma desequilibrada, sobrecarregando ossos e tendões a cada passada. Esse impacto acumulado limita o desempenho e abre portas para lesões sérias e crônicas a longo prazo. Investir no calçado correto é garantir que seu esqueleto suporte a carga sem sofrer danos desnecessários. Fique Sabendo, fica por aqui. Amanhã a gente volta. Grande abraço e até lá.
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0: Emoção FM, a sua amiga do Vale, a temperatura 22,5 graus.
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0: Ótima tarde pra você, 2 horas e 5 minutos, prazer imenso tá com você. Ótima tarde pra você, ó, se preparando aí pra mais uma pancada de chuva pelo jeito, né? Ótima tarde, olha só, Zilé, tá participando com a gente, beijo, Zilé, abração, obrigado pela sintonia, Loreci Rockenbach também, ótima tarde. Mas a boa demais em saber que vocês estão aí do outro lado sintonizados com a gente na programação Emoção. Ó, o Ivan pediu aí o sucesso com Saudade Proibida, Simone Mendes, que roda na sequência.
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1: Ótima tarde pra você. Vamos juntos fazendo a trilha sonora da sua emoção FM, amiga do Vale. Você vai participando 999 70 90 10.

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3: De volta, gente querida, com Fique Sabendo. E ó, atenção, a dúvida se o consumo de água faz perder peso é uma das mais comuns nas academias e consultórios. A resposta curta é sim, mas não do jeito que as lendas urbanas dizem. Diferente do que muitos pensam, a água não funciona como um detergente que lava a gordura para fora do corpo. O processo é puramente biológico e químico. A água é o combustível do seu metabolismo. Imagine que o seu corpo é uma fábrica. Sem água, as máquinas trabalham mais devagar, a queima de calorias cai e o uso da gordura como energia fica prejudicada. Estar bem hidratado garante que o seu motor esteja sempre regulado para queimar o máximo possível, tanto no treino quanto no sofá. Aqui você fica sabendo.
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0: Emoção FM, a sua amiga do Vale, a temperatura 21,5 graus.
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0: Você sintonizado na Emoção FM, olha só, uma notícia boa que a gente tem para passar para você: a balsa gratuita da travessia de pedestre Mussum e Encantado na Barra do Guaporé, na ERS 129, chegou no começo dessa tarde, né? A previsão é que os bombeiros aí da Marinha passem para fazer os últimos ajustes e tudo comece a funcionar. Os horários de atendimento aí, segundo o presidente da Associação dos Municípios do Alto Taquari, é os horários que a balsa irá funcionar, já estão previstos. É das 6h30 da manhã, às 8h30 da manhã, das 11h30 ao 12h30 e das 16h30 às 18h30, dependendo, o horário pode ser alterado aí, dependendo do fluxo de pessoas, mas primeiramente o horário vai ser das 6h30 da manhã às 8h30, das 11h30 ao 12h30 e das 16h30 às 18h30. É, esperamos que até o fim da tarde ou amanhã, no início da manhã, a gente já possa passar aí quando começa a funcionar. Se bombeiros da Marinha vim aí para fazer os últimos ajustes, acredito que amanhã já vai poder passar aí os pedestres nessa balsa gratuita. Faz a ligação entre Mussum e Encantado na Barra do Guaporé.
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1: Sabe aquele papo de bar? Dois amigos falando sobre amores mal resolvidos. Aquela pessoa que tá sofrendo, deprimida. Vem cá, meu amigo, meu caso é diferente. Eu até tô sofrendo, mas eu tô vivendo.

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1: Vai, boiadeiro!

0: Filme, indústria musical na programação Emoção FM, a sua amiga do Vale, uma ótima tarde pra você, Lirce. A Lirce Clã, Olarias Lajeado também na escuta, muito obrigado pela sua audiência, ótima tarde pra você, boa quinta-feira pra todos nós.
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5: Ótima tarde pra você. 17 minutos nos separam das 3 horas da tarde. 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
0: Ótima tarde para você. 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
0: Vamos juntos, fazendo a trilha sonora da sua vida. Alô, Cláudia e a Bruna estão trabalhando aí no Mister, né? Mister Dog, abração pra todos vocês aí. Obrigado, chimarrãozinho pronto, cuia da Emoção FM. Grande abraço! Eita, coisa boa demais.
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0: Lauana Prado e Simone Mendes. Falando em Lauana Prado, Lauana Prado saiu com o Tom, né? O filho, meu Deus do céu, coisa boa demais, hein? Ontem de manhã saíram do hospital, ela e a Tati Dias, aí com o bebê no colo, sorridente, todas felizes e na expectativa, levar o Dom pra casa, desperta em mim ainda mais empolgação, disse Lauana Prado, eita, coisa boa demais, ó. Família feliz, isso é importante, né? Coisa boa demais. E ela cantou pra gente aqui na programação Saudade Burra.
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0: 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Uma boa tarde para você e a temperatura... 23,5 graus.
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0: Ótima tarde pra você. 3:23. 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A Marisa. A Marisa foi tomar chimarrão com a Tere. Olha aí, abração, obrigado pela sintonia. Grande abraço. Dor Bandida São Francisco roda na sequência aqui na programação da Tarde dos Artistas, na sua, na nossa. Emoção FM, amiga do Vale.
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0: melhor bandida é São Francisco na programação Emoção FM, a sua amiga do Vale. A Renatinha tá participando com a gente, pediu sucesso com Hugo e Guilherme. Aí vai rodar na sequência na programação. Pode deixar. Valeu, obrigado aí pela sintonia. Bom trabalho, menina. Tá costurando e ligada na programação Emoção FM, amiga do Vale.
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0: sua amiga do Vale, uma ótima tarde pra você e a hora. 20 para as 4.
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2: Chegou mais uma quinta-feira, que alegria estar por aqui nessa rádio maravilhosa com o meu amigo Pet, esse momento especial da gente compartilhar conhecimento sobre os nossos bichinhos. E muitos tutores ainda usam jornais velhos para o xixi dos cães em casa, achando que estão economizando bastante. Mas a verdade é que o jornal não é higiênico e a tinta da impressão pode causar alergias sérias na pele do seu pet. Além, claro, de não absorver bem a urina. Ele deixa ainda as patinhas úmidas e espalha mau odor por todo o ambiente. Mude hoje mesmo para os tapetes higiênicos e garanta muito mais saúde e limpeza.
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5: Esqueça o IPTU e o condomínio. Um casal brasileiro decidiu que o melhor CEP é aquele que muda conforme a vontade do motorista. Eles transformaram um ônibus antigo em uma mansão sobre rodas totalmente autossuficiente, equipada com cozinha, dormitórios e painéis solares no teto para garantir energia mesmo no meio do nada. Mas o que realmente faz qualquer vizinho de estrada morrer de inveja é o quintal improvisado. O projeto conta com um deck externo e uma piscina, transformando cada parada estratégica em um resort particular. É o equilíbrio perfeito entre a liberdade da estrada e o luxo de casa com lazer, tudo isso movido a diesel e luz do sol.
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0: Emoção FM, a sua amiga do Vale, e a temperatura 24 graus.
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0: Emoção FM, a sua amiga do Vale, uma ótima tarde pra você. 15 minutos nos separam das 4 horas da tarde. 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
0: Pois, muito bem, senhoras e senhores, uma ótima tarde pra você. Vamos juntos, fazendo a trilha sonora da sua vida, em 90.1 e 92,7.
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0: E pra você, sintonizado na programação Emoção FM, a sua amiga do Vale, uma boa tarde. Vamos juntos fazendo a trilha sonora da sua vida em 90.1 e 92,7. Código Secreto e Tia Chaleira pra cantar pra gente na programação Emoção.
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0: sua amiga do Vale, uma ótima tarde pra você. 4:01.
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1: Emoção FM, a sua amiga do vale, e a temperatura 24 graus.
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1: Ótima tarde pra você, 4 horas e 5 minutos. 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
1: Ótima tarde pra você, ligado em 90.1 e 92,7.
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2: Uma excelente quinta, tá no ar o nosso Papo Sério de hoje. Hoje é Dia Nacional dos Profissionais da Educação. Parabéns! Você sabia que a acne e as espinhas não são problemas exclusivos dos adolescentes no período da puberdade? Muitos adultos também sofrem com essa condição, que se forma a partir de uma inflamação nas glândulas sebáceas. Quando há um acúmulo excessivo de gordura, os poros do rosto ficam obstruídos, atraindo bactérias específicas. O sistema imunológico entra em ação para combater esses invasores, gerando os temidos cravos e as espinhas. O estágio inicial resulta no cravo simples, que são aquelas pontinhas pretas ou esbranquiçadas e sem dor no rosto. Já a espinha avermelhada e dolorida indica que uma infecção bacteriana se instalou na região daquela glândula. Quando esse problema surge em pessoas com mais de 25 anos, o diagnóstico é de acne adulta. Como tem uma incidência muito maior no público feminino, também é chamada de acne da mulher adulta. A diferença principal está na localização. Na juventude, ela ataca a testa e o nariz, a famosa zona T do rosto. Na fase adulta, a acne se concentra na zona U, atingindo a mandíbula, o queixo, o pescoço, o colo e as costas. As variações e oscilações hormonais naturais estão entre os fatores principais para o surgimento dessa inflamação. Por isso, ela é comum em períodos como o ciclo menstrual, a gestação, a pré-menopausa ou a menopausa feminina. Evite exprimir as lesões para não deixar cicatrizes e procure a orientação de um dermatologista para se tratar. Cuide da sua pele de dentro para fora, use os produtos corretos e conquiste um rosto saudável em qualquer idade. O nosso Papo Sério de hoje fica por aqui. Uma excelente quinta e até o próximo.
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4: 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A temperatura 24,5 graus.
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0: A Prefeitura de Lajeado, por meio da Secretaria de Saúde, realiza neste sábado mais uma edição da Saúde em Ação, iniciativa que amplia o acesso à população ao serviço de saúde com atendimento em 2 sábados por mês na unidade do município. A atividade neste sábado será no posto de saúde das 8 da manhã às 14 horas.
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1: Emoção FM, a sua amiga do Vale, e a temperatura 24 graus.
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1: Ótima tarde pra você. 17 minutos nos separam das 5 horas da tarde.
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0: Esse é o clima, hein? Porcelanato aqui com o Panda na programação Emoção. A partir das 5 horas, quem comanda aqui a programação é Diego Ferla.
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1: Emoção FM, amiga do Vale, ótimo final de tarde pra você na companhia da amiga do Vale. É, você tava na companhia dele, Cláudio Celestino de Almeida, sim. Tô chegando pra te fazer companhia ao vivo aqui no estúdio da 90.1 em Arroio do Meio. 5:02.
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2: Atenção, cansou de cortar tomate e cereja um por um? Então, uma dica especial. Pegue dois pratos, coloque os tomatinhos entre eles e pressione com a mão. Agora, passe a faca bem afiada no vão entre os pratos e pronto! Dezenas de tomatinhos cortados de uma só vez. A técnica é de chefe, com a rapidez que o seu dia a dia pede, né? Bom, fique ligadinho que sempre tem truques novos pra você que facilita o seu dia aqui no Coisas e Trecos.
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1: Emoção FM, amiga do Vale, a temperatura 24 graus.
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1: Muito bem, ótimo final de tarde pra você aí, sintonizando 90.1 e 92.7. Tô chegando pra te fazer companhia por aqui, em uma só emoção no seu rádio. Chega mais, junta com a gente, porque hoje é dia de matar a saudade. Hoje é quinta-feira, é dia de TBT. Então já vai se programando aí, pedindo aquela que você tem saudade de ouvir. É aquela do bailão que marcou a sua época de baile. É aquela que você tá com saudade de ouvir no rádio. Manda aí pra gente. A partir de agora, vou te fazer companhia até às 7 horas, no oferecimento de Arla, Cressol e Ótica Magos. 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
1: É, e a gente vai chegando com muito bailão pra te fazer companhia. Por aqui tem Abrindo Hoje, pra matar a saudade, Banda Ecos, tem Brilha, tem São Francisco.
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Excelente fim de tarde pra você aí na companhia da amiga do Vale, sim. Dona Zilé, boa tarde, obrigado pela companhia. Adriane, Adriane Amorim pediu aí. Rogério Magrão e Banda, Chá de Amor. Lore, boa tarde, obrigado pela companhia. Loreci também tá na companhia. Excelente final de tarde pra você. Sintonizando 90.1 e 92.7. Por aqui, Rogério Magrão e Banda, tem Grupo Relo chegando na programação do nosso batidão de TBT. Pede aí aquela que tu tá com saudade de ouvir aqui no rádio.

0: tarde pra você em nossa companhia. A emoção e a hora certa. 5:23.
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0: Então, o Lajeado inicia estudo para definir nova solução para destinação de resíduos sólidos. Com aterro sanitário próximo do seu limite de operação, o município busca uma alternativa técnica, ambiental e financeira para o futuro da gestão de resíduos do município. A Prefeitura de Lajeado contratou uma empresa especialista para elaborar um estudo que irá definir a melhor alternativa para o tratamento e destinação final dos resíduos sólidos urbanos. O objetivo é planejar soluções mais eficientes, sustentáveis para a gestão do lixo no município.
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0: Emoção e a temperatura. 24 graus.
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0: Excelente fim de tarde pra você aí na companhia da Amiga do Vale. Estamos chegando com mais sucessos por aqui no nosso batidão. 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Ótimo fim de tarde para você sintonizando 90.1 e 92.7.
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0: Por aqui tem mais sucessos chegando. Vai participando aí 999709010. Quem tá na nossa companhia é a Marli, pros amigos, também pro namorado. Ah, já tem Céu e Cantos, Rosas Vermelhas na sequência. Por aqui, Adriano Anderson Ávila, Adriano também na companhia, o Antônio na companhia para Maria Fagundes, obrigado pela companhia. Por aqui tá chegando Céu e Cantos, tem Os Atuais, tem Corpo e Alma. Aproveita aí, hoje é dia de pedir aquela que você tá com saudade.

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1: Seguindo por aqui o nosso batidão na Amiga do Vale, tá em sucesso chegando com eles, Corpo e Alma, tem banda Alma Nova chegando por aqui na Amiga do Vale. Ótimo fim de tarde pra você em nossa companhia. Vai pedindo aí aquela que tá matando a sua saudade, é aquela que você tá com saudade de ouvir aqui no rádio. Hoje pode pedir, que hoje é dia de TBT pra gente aproveitar.
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1: Emoção FM, amiga do Vale, ótimo final de tarde pra você em nossa companhia. Emoção e a hora certa. 18 para 6.
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1: 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Sinal verde chegando por aqui na Amiga do Vale.
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4: Olá, meus queridos, tudo bem? Hoje, quinta-feira, dia 6 de agosto, é Dia Nacional dos Profissionais da Educação. Parabéns, queridos! E também Dia Interamericano do Escotista. Vamos à dica de hoje do Sinal Verde. Para quem dirige carro manual, deixar o pé descansando no pedal da embreagem é um erro comum que pesa no bolso. Mesmo que a pressão exercida pareça pequena, esse hábito compromete seriamente a durabilidade do conjunto mecânico. Essa mania acelera o desgaste das molas, discos e rolamentos até em 40%. Tire o pé do pedal e economize.
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5: Vem chegando uma dica brilhante na sua rádio favorita. Se você tá com o espelho sujo e o produto acabou, calma, o bicarbonato de sódio resolve e deixa tudo brilhando. Se não tiver, prepare 3 saquinhos de chá preto, coloque no borrifador e veja a mágica acontecer. É só aplicar, passar um paninho seco de microfibra e pronto. Transparência total, sem gastar quase nada. É um truque de mestre para deixar sua casa um espelho de limpeza.
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0: temperatura. 24 graus.
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0: Seguimos por aqui o nosso batidão na amiga do Vale, na sua tarde, no final de tarde, aqui em 90.1 e 92.7, no oferecimento de Arla, Ótica Magos e também Cressol. 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
0: Então chega mais, junta com a gente, gruda o ouvido no rádio e não desgruda não. Por aqui tem muito sucesso. Céu e Cantos, Bianca pedindo aí Céu e Cantos. Na sequência tem por aqui, tem Sétimo Sentido, tem Céu e Cantos e Brilha chegando por aqui.
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Seguimos por aqui o nosso batidão no fim de tarde desta quinta-feira. Beatriz Vargas na companhia em Lajado. Os atuais, vamos ver, vamos procurar um atuais por aqui também, né? Chegando, PF no Bailão, Rainha Musical tem destaque nacional. Logo mais a gente acha mais uns atuais por aqui pra matar a saudade deles também, né? Ótimo final de tarde pra você em nossa companhia. Vamos seguindo juntos até às 19 horas com muita emoção.

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1: Emoção FM, amiga do Vale, ótimo final de tarde pra você e a hora certa. 6 horas.
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3: Uma boa tarde pra você, meu amigo, minha amiga, nesta quinta-feira, dia 6 de agosto. Celebramos hoje a festa da Transfiguração do Senhor. É uma festa muito importante. É um momento muito importante da vida de Jesus, onde ele se transfigura, onde ele mostra aos discípulos a realidade futura, gloriosa, ressuscitada, para animá-los na missão do caminho da cruz, que vai ser muito difícil. Jesus tomou Pedro, Tiago e seu irmão João e os levou a um lugar à parte, a uma alta montanha, e se transfigurou diante deles. O seu rosto brilhava como o sol, e suas roupas ficaram brancas como a luz. Eis que lhes apareceram Moisés e Elias, conversando com Jesus. Pedro tomou a palavra e disse a Jesus: Senhor, é bom estarmos aqui. Se queres, vou fazer aqui 3 tendas, uma para ti, outra para Moisés e outra para Elias. Ainda estava falando quando uma nuvem luminosa os cobriu com sua sombra, e da nuvem uma voz dizia: Este é o meu filho amado, em quem encontro o meu agrado. Ouça-no. Ao ouvir isso, os discípulos caíram com o rosto por terra e ficaram com muito medo. Jesus se aproximou, tocou neles e disse: Levantem-se e não tenham medo. Eles, erguendo os olhos, não viram mais ninguém, a não ser Jesus. E quando desciam da montanha, Jesus lhes ordenou: Não falem com ninguém sobre o que vocês viram, antes que o Filho do Homem ressuscite dos mortos. Jesus toma consigo 3 apóstolos mais próximos e, no alto da montanha, se transfigura diante deles. Seu rosto resplandeceu como o sol, e suas vestes ficaram brancas como a luz. Nisso apareceu-lhes Moisés, representante da lei, e Elias, representante dos profetas, falando com ele. Há um paralelismo entre Jesus no Monte da Transfiguração e Moisés no Monte Sinai. Tal como o rosto de Moisés, também o de Jesus irradia uma luz resplandecente. Mais do que a Moisés, é preciso escutar Jesus. Ele é o novo legislador que veio dar novo sentido à lei mosaica. Moisés e Elias dão testemunho dele. Pedro se entusiasma e propõe ao mestre ficar naquele lugar maravilhoso, construindo 3 tendas. Nisso uma voz se faz ouvir: Este é meu filho amado, escutai-o. Escutando Jesus, escutaremos também o seu Pai. Proposta de Pedro de permanecer na montanha é fugir da missão que se realiza na planície, no caminho da cruz. Ave Maria, cheia de graça, o Senhor é convosco. Bendita sois vós entre as mulheres, e bendito é o fruto do vosso ventre, Jesus. Santa Maria, Mãe de Deus, rogai por nós, pecadores, agora e na hora de nossa morte. Amém. Que o bondoso Deus te abençoe, te proteja, sempre te guarde, com saúde, paz, serenidade, fé e esperança. Ele que é Pai, Filho e Espírito Santo. Amém. Uma boa noite para você, meu amigo e minha amiga.
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1: Emoção FM, amiga do vale, a temperatura 24 graus.
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1: Então, chega mais por aqui. Vamos seguindo com o nosso batidão na Amiga do Vale. 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
1: Então, vamos que vamos, por aqui tem mais sucesso, Marizete, Rui Barbosa, obrigado pela companhia, Beatriz, tá chegando os atuais por aqui, tá? Cosmos Express, sétimo sentido, tem terceira dimensão pra matar a saudade também, porque hoje é dia de matar a saudade, então, mata a saudade com a gente por aqui.
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0: Conexão FM, amiga do Vale, a hora certa. 6:20.
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0: Emoção e a temperatura. 24 graus.
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0: Segue junto por aqui no nosso Batidão na Amiga do Vale. Ótimo fim de tarde para você em nossa companhia, onde quer que você esteja. Obrigado por estar aí sintonizando 90.1 e 92.7 em uma só emoção pelo Vale. 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
0: Então, gruda o ouvido no rádio e não desgruda não, porque por aqui tem muito sucesso pra matar a saudade. Passarela Porto do Som, chegando por aqui.
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0: O nosso batidão, Francimara na companhia, obrigado pela companhia, tem banda balada, tem São Marino chegando por aqui.
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2: Essa música vai especialmente pra você, que um dia em sua vida já teve uma desilusão. E nós da banda balada, temos o prazer de cantar pra vocês.

0: Carvalho, ótimo fim de tarde pra você em nossa companhia, emoção e a hora certa. 19:07.
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3: E a gente vai conferir os números da sorte chegando por aqui. Primeiro prêmio 7.752, 77.52. No segundo 8.289, 82.89. No terceiro 4.666, 46.66. Quarto prêmio 2.176, 21.76 no quarto. No quinto, 5.916, 59.16. Os números da sorte aqui na Amiga do Vale.
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4: Gente, não basta cuidar do corpo. Emoções também intoxicam, viu? É, raiva, ressentimento, estresse, sobrecarregam o organismo. Criar uma dieta de pensamentos, ó que importante, é tão importante quanto a alimentação, viu? Práticas como meditação, respiração consciente e gratidão diária ajudam a limpar a mente e trazer equilíbrio. Pense nisso como um detox invisível, mas essencial. Cada pensamento positivo é como um nutriente para a alma.
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3: Emoção e a temperatura. 24 graus.
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0: Música do Vale, é tarde de TBT, quinta-feira, noite já da quinta-feira. Obrigado pela sua companhia, onde quer que você esteja. Obrigado por estar aí do outro lado do rádio, dividindo com a gente essa emoção maravilhosa em ter você por aí, né? 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
0: Então vamos seguindo juntos. É, eu de cá, você de lá, em uma só emoção. Léo em Canoas, obrigado pela companhia. Banda Enigma chegando pra você, né? Rainha, banda 10 também. Aliás, banda G10 também por aqui, na Amiga do Vale. Ótimo final de tarde. Aproveita, ainda dá tempo de você pedir aquele TBT gostoso, né?
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1: Muito bem, reta final do nosso batidão desta quinta-feira. Obrigado pela tua companhia aí do outro lado do rádio. Vamos, finalizando por aqui o nosso batidão desta quinta-feira, dia de TBT. Obrigado pela sua companhia nesse final de tarde, início da noite de quinta-feira. A gente tem encontro marcado amanhã de manhã, logo depois do Cláudio Celestino, delega de Almeida, na 92.7. Quem te faz companhia aqui pela 90.1 é o Maninho. Então, para todos vocês, uma ótima noite de quinta-feira e até amanhã. A gente se encontra no final da tarde aqui no Batidão, nas férias dele, Douglas Sem. Previsão, 60 dias de férias.
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0: voz do Brasil. As notícias do governo federal que movimentaram o país no dia de hoje.
1: Olá, boa noite.
2: Boa noite para você que nos acompanha em todo o país.
1: Quinta-feira, 6 de agosto de 2026.
2: Vamos aos destaques do dia.
1: Atualização do Estatuto da Criança e do Adolescente.
2: Lei estabelece medidas de enfrentamento e repressão ao crime de violência sexual na internet e uso de inteligência artificial.
1: E abusadores ficam obrigados a ressarcir o tratamento psicológico e psicossocial da vítima. Gabriela Noronha.
3: Entre as mudanças está a ampliação da pena para quem adquire, possui ou armazena material contendo violência sexual contra crianças ou adolescentes.
2: Você vai ouvir também saúde.
1: Prorrogado prazo para ampliação de recursos do FGTS em instituições hospitalares filantrópicas que atuam no SUS. Márcia Fernandes.
4: Com a prorrogação, mais de 2 bilhões de reais de recursos em crédito ficarão disponíveis para essas instituições.
2: E vamos conhecer hoje como funciona o banco genético da Embrapa.
1: Ele funciona como um cofre de segurança de espécies da biodiversidade brasileira. Pablo Mundim.
5: Hoje, o banco genético da Embrapa conserva cerca de 156 mil amostras de mais de 1.200 espécies vegetais.
2: Hoje, na apresentação da Voz do Brasil, eu, Mariana Jungmann e Luciano Seixas.
1: E acompanhe a gente ao vivo, acesse radiogov.ebc.com.br ou o canal Gov na sua TV aberta.
2: Sancionada a lei que prevê medidas de repressão à violência sexual contra crianças e adolescentes na internet e com o uso de inteligência artificial.
1: A norma também estabelece ações para proteger as vítimas e a responsabilização financeira do agressor.
2: Os detalhes você vai ouvir agora na reportagem de Gabriela Noronha.
3: A lei, sancionada nesta quinta-feira, atualiza dispositivos do Estatuto da Criança e do Adolescente e de outras leis como o Código Penal e o Código de Processo Penal, e estabelece mais rigor para quem praticar crimes de violência sexual contra crianças e adolescentes no ambiente digital, como disse o ministro da Justiça e Segurança Pública, Wellington César Lima.
6: Na legislação até então existente, não tinha especificidade nem a proporcionalidade da resposta adequada para esses casos, e agora nós temos isso, porque o ambiente digital, por sua imediatidade, cobra respostas igualmente imediatas. Então, esses tipos penais mais adequados, como de violência sexual, abuso sexual, exploração sexual, vêm tomar o lugar de outras figuras mais genéricas e que não tinham a especificidade adequada para a tipicidade penal correspondente.
3: Entre as mudanças está a ampliação da pena para quem adquire, possui ou armazena material contendo violência sexual contra crianças ou adolescentes. O texto também cria uma punição específica para a simulação de abuso sexual por inteligência artificial, utilizando o rosto, corpo ou voz de crianças e adolescentes. Janine Mello, ministra dos Direitos Humanos e da Cidadania, destacou que o uso da tecnologia não pode servir como instrumento de violação de direitos.
7: A inteligência artificial, de maneira geral, os avanços tecnológicos têm um potencial enorme para o desenvolvimento econômico do nosso país, mas eles não podem e não devem ser instrumentos de violações de direitos e para a criação de ambientes que não são seguros para as nossas crianças e adolescentes.
3: Com a lei, a criança ou adolescente, vítima ou testemunha, tem assegurado atendimento psicológico e psicossocial contínuo e especializado. E os abusadores ficam obrigados a cobrir integralmente os custos do tratamento da vítima. A delegada da Polícia Federal, Rafaela Parca, comentou sobre os novos dispositivos.
8: Possibilitam não só a repressão, que é muito importante, as pessoas têm que ter uma sentença justa e adequada, a polícia tem que ter condições de investigar, mas também trazem o que eu acho mais importante, que é a prevenção. A gente precisa de muitos mecanismos para defender essas crianças, especialmente no ambiente digital, que não foi desenhado para elas.
3: A lei também prevê autorização para a chamada ronda virtual, mecanismo que permite a atuação de órgãos de investigação em ambientes digitais para identificar e coletar arquivos relacionados a crimes de violência sexual contra crianças e adolescentes. E no rol dos crimes hediondos, considerados de extrema gravidade, passam a figurar condutas como produzir, vender, trocar, publicar, divulgar e armazenar registros de violência sexual contra menores de idade. Reportagem Gabriela Noronha.
1: Lei prorroga até 2030 acesso de santas casas e hospitais filantrópicos a crédito com recursos do FGTS.
2: Instituições que atendem o Sistema Único de Saúde podem dispor de até 2 bilhões de reais.
4: A lei prorroga até 2030 o prazo para a aplicação de recursos do FGTS como crédito para hospitais filantrópicos e santas casas de misericórdia. A linha de crédito também poderá ser utilizada por instituições sem fins lucrativos que atuam no atendimento a pessoas com deficiência e prestam serviços ao Sistema Único de Saúde. Com a prorrogação, mais de 2 bilhões de reais de recursos em crédito ficarão disponíveis para essas instituições. Em 2025, as Santas Casas realizaram mais de 1.300.000 internações e foram responsáveis por cerca de 2 milhões de cirurgias eletivas. O ministro da Saúde, Alexandre Padilha, destacou a importância das Santas Casas.
9: Corresponde 77% dos centros especializados, 57% das unidades de tratamento de oncologia espalhados em todo o país, tendo uma presença muito importante em várias regiões do nosso país.
4: O Fundo de Garantia do Tempo de Serviço, FGTS, é uma obrigação do empregador e não deve ser descontado do salário. Pode ser usado em diversas situações, como demissão sem justa causa, compra da casa própria, aposentadoria ou no caso da pessoa estar com alguma doença grave, como câncer. Agora, os recursos continuarão a ser usados como crédito para hospitais filantrópicos e Santas Casas de Misericórdia. O ministro do Trabalho e Emprego, Luiz Marinho, falou sobre a importância desse fundo.
10: O Fundo de Garantia tem a grande responsabilidade, primeiro, de proteger o trabalhador. Segundo, ser um fundo de investimento para investimento na saúde, as cidades para construir os viadutos, hospitais também, tantos outros investimentos.
4: Nesta quinta-feira também foram formalizados novos contratos de crédito a partir do FGTS entre a Caixa Econômica Federal e o Instituto do Câncer do Ceará, Santa Casa de Misericórdia de Goiânia e com a Santa Casa de Misericórdia de Parretos. Reportagem Márcia Fernandes.
1: O Brasil exportou mais que importou no mês de julho, o que representa um superávit na balança comercial em mais de 7 bilhões de dólares.
2: No acumulado do ano, a balança também registra um superávit. O valor é de 49 bilhões de reais.
1: O resultado foi impulsionado pela exportação nos setores da agropecuária, indústria extrativista e indústria da transformação.
2: Entre os principais parceiros comerciais está a China, com um aumento de 19,7% nas exportações, e União Europeia com crescimento de 11%.
1: Já para os Estados Unidos, as exportações caíram 12,2% nos primeiros 7 meses do ano, em relação ao mesmo período de 2025.
2: Já está valendo a nova inscrição do Cadastro Nacional de Pessoa Jurídica, o CNPJ.
1: O novo modelo de identificação das empresas combina letras e números e conta com um total de 14 caracteres.
2: A medida garante mais combinações disponíveis e permite novas inscrições.
1: As empresas já inscritas no CNPJ não sofrem alteração e não precisam realizar atualização cadastral.
11: O novo modelo mantém os 14 caracteres do Cadastro Nacional de Pessoa Jurídica. A novidade é que o registro passa a combinar letras e números. A medida amplia a quantidade de combinações disponíveis para novas inscrições e garante a continuidade do cadastro. Já o procedimento para a abertura de novos CNPJs não será alterado, como ressalta o coordenador-geral de Gestão e Cadastros e Benefícios Fiscais da Receita Federal, Heriton Gomes.
12: Nada vai mudar em relação ao processo de abertura de empresas. Então, todo aquele fluxo que existe hoje via Rede Sim, em que todas as empresas já estão acostumadas a trabalhar para a melhoria do ambiente de negócio, ela continua.
11: Os CNPJs nos formatos numérico e alfanumérico vão existir simultaneamente. Ambos são válidos para fins legais e operacionais. Para quem já tem empresa aberta, não haverá troca de número nem a necessidade de atualizar o cadastro. O coordenador Heriton Gomes explica que a mudança vale apenas para as novas inscrições.
12: Você não precisa fazer nenhuma alteração no seu cadastro do CNPJ. Então o sistema vai reconhecer tanto os CNPJs que já existem hoje, que são numéricos, quanto os novos CNPJs que vão vir a ser emitidos, que são alfanuméricos.
11: Mesmo sem mudar o cadastro das empresas já existentes, a recomendação é que os softwares de gestão, sistemas de emissão de notas fiscais e cadastros de clientes sejam adaptados para reconhecer o novo formato do documento, como destaca o contador Floriano Carvalho.
12: Todos os sistemas continuarão reconhecendo os CNPJs que já existem hoje, porém eles têm que se adaptar para reconhecer o alfanumérico. Sistemas contábeis, emissão de nota fiscal, fornecedores, compras, precisa ser adaptado para começar a reconhecer o alfanumérico.
11: Para atualizar o CNPJ, acesse gov.br/Receita Federal, tudo junto, e clique na aba de serviços. Reportagem Edinaldo Júnior.
2: Correção, agora há pouco quando falamos da balança comercial brasileira, o acumulado da balança no ano registra um superávit de 49 bilhões de dólares, não de reais, como eu disse anteriormente.
1: A partir da próxima semana, quem tem imóvel rural já pode declarar o imposto territorial.
2: O processo é feito pela internet e quem perder o prazo pode pagar uma multa.
13: A declaração do Imposto sobre a Propriedade Territorial Rural, ITR, é obrigatória para pessoas físicas ou jurídicas que sejam proprietárias de imóvel rural e pode ser preenchida e transmitida por meio digital. A auditora fiscal da Receita Federal, Giana Han, explica.
14: A ferramenta permite o envio de declarações pela internet, sem necessidade de instalação do programa, e ela pode ser acessada pelo computador ou pelo celular. Para acessar a aplicação, é necessário ter conta GovBR, nível prata ou ouro. E existe um passo a passo disponível na internet que mostra toda a interface dessa ferramenta.
13: O prazo para envio da declaração vai de 10 de agosto a 30 de setembro. O valor pode ser dividido em 4 parcelas, sendo que a primeira deve ser paga até o dia 30 de setembro. Este também é o prazo para o pagamento em parcela única. A auditora fiscal, Giana Han, reforça que é importante não perder o prazo.
14: E é importante também lembrar que a entrega da declaração após esse prazo, ou seja, após o dia 30 de setembro, vai sujeitar o contribuinte ao pagamento de multa por atraso, que é calculada sobre o imposto devido e também conforme o número de meses de atraso.
13: Para fazer a declaração, acesse o portal de serviços da Receita Federal em receitafederal.gov.br na aba Imóveis. Reportagem em Graziela Mendonça.
1: Municípios e prestadores de serviços devem concluir o preenchimento de dados do Sistema Nacional de Informações em Saneamento Básico até 3 de setembro.
2: Esse é um passo importante para garantir o acesso a recursos federais para investimentos na área.
1: O sistema reúne dados sobre abastecimento de água, esgotamento sanitário, manejo de resíduos sólidos, drenagem e manejo de águas pluviais e gestão municipal.
2: As informações subsidiam a formulação de políticas públicas e o planejamento de investimentos. Como afirma o secretário nacional de Saneamento Ambiental do Ministério das Cidades, Márcio Leão.
15: A coleta é um passo importante, né? Porque todos os municípios e prestadores têm a responsabilidade de colocar os dados e as informações que o sistema permite, e isso permite ao governo federal elaborar suas políticas e a destinação dos seus recursos para a universalização do saneamento. Então, é importante para que o governo tenha as informações precisas e que possa atuar de forma mais adequada.
1: Edital Recaatinga vai destinar 60 milhões de reais para recuperação de áreas degradadas na Caatinga.
2: O programa receberá projetos em municípios de 9 estados, com foco em áreas afetadas pela seca e pela desertificação.
1: O prazo de recebimento de propostas pelo edital termina segunda-feira, 10 de agosto.
16: A iniciativa vai disponibilizar 60 milhões de reais para apoiar ações que combinem restauração ambiental, produção sustentável, conservação da água, segurança alimentar, geração de renda e adaptação às mudanças climáticas em 9 estados. Serão selecionados projetos em municípios de Alagoas, Bahia, Ceará, Minas Gerais, Paraíba, Piauí, Pernambuco, Rio Grande do Norte e Sergipe, com foco em territórios com maior degradação e mais vulneráveis à seca e ao avanço da desertificação. Do total de recursos a serem disponibilizados, 30 milhões de reais virão do BNDES, o Banco Nacional de Desenvolvimento Econômico e Social, e 30 milhões do Banco do Nordeste. A iniciativa é uma parceria dos dois bancos com o Ministério do Meio Ambiente e Mudança do Clima. O chefe do Departamento de Meio Ambiente do BNDES, Marcos Santiago, detalha os tipos de projeto que poderão ser apoiados pelo edital.
17: O edital vai apoiar projetos voltados para restauração ecológica, com espécies nativas, o que inclui sistemas agroflorestais, enfim, o uso sustentável da nossa caatinga. Na prática, os projetos poderão envolver o quê? Recuperação de áreas degradadas com nativas, mas pode também a cadeia, né, a produção de sementes e mudas. Assistência técnica, capacitação de comunidades também estão dentro. É uma coisa muito importante para nossa caatinga, que é a captação e armazenamento de água, cercamento de nascente e ações de prevenção e combate a incêndios.
16: O primeiro ciclo de apresentação de propostas para o edital Recaatingá vai até o dia 10 de agosto. O edital prevê ainda um segundo ciclo, entre 15 de outubro e 14 de dezembro. Mais informações estão disponíveis no site bnds.gov.br/Floresta Viva 2025. Reportagem André de Barros Lima.
2: Dos rios às áreas costeiras, a pesca atrai praticantes e ajuda a movimentar o turismo em diferentes destinos brasileiros.
1: E está aberto um edital para que seja desenvolvido um diagnóstico nacional do setor.
2: O trabalho será feito em parceria com a Organização das Nações Unidas para a Educação, a Ciência e a Cultura, a Unesco.
1: Vamos saber mais na reportagem de Luciana Colares de Holanda.
18: Marcos Vinícius Barros é amante da pesca esportiva e transformou o hobby que começou lá na infância até em profissão. O engenheiro de aquicultura conta que faz pelo menos 12 viagens por ano só para pescar.
19: É uma paixão. Eu pesco desde criança, então hoje eu sou engenheiro de aquicultura, né? Acabei conectando o que eu gosto com a minha profissão.
18: O turismo de pesca movimenta cerca de 3 bilhões de reais e gera 200 mil empregos no Brasil. De acordo com o Ministério do Turismo, pelo menos 8 milhões de brasileiros viajam todos os anos para praticar a pesca esportiva. O setor será objeto de um diagnóstico nacional. Para isso, está aberto o edital para a seleção de empresa especializada responsável pela realização do estudo. O trabalho prevê a elaboração de um guia de boas práticas com referências nacionais e internacionais, além da organização de um catálogo de produtos, experiências e serviços relacionados ao turismo de pesca. O resultado desse trabalho vai fornecer subsídios técnicos para o planejamento de políticas públicas. A iniciativa busca ainda estimular o uso sustentável dos recursos naturais e o desenvolvimento econômico de destinos que possuem rios, lagos, reservatórios e áreas costeiras. É o que explica Humberto Pires, analista técnico executivo da Secretaria Nacional de Políticas de Turismo do Ministério do Turismo.
20: Nós sabemos que é um segmento extremamente importante e a gente trabalha num trabalho conjunto com o Ministério da Pesca, onde a gente trabalha para além do ordenamento, a questão da sustentabilidade e trazendo todo esse conjunto de informações para que a gente possa, de fato, ter uma prática sustentável e responsável, né, e que abarca toda a cadeia produtiva do segmento da pesca.
18: Kelvin Lopes é dono de uma agência especializada em Brasília, que há 9 anos promove viagens de pesca esportiva por todo o país. Consultor do setor, ele afirma que um diagnóstico como propõe o edital era uma demanda antiga, assim como o trabalho que vem depois.
21: Esse diagnóstico vem a trazer à mesa todas essas informações, toda essa identidade. Além desse diagnóstico, que é super importante, é a oferta sistematizada, organizada do turismo de pesca no Brasil. Todo o setor precisa dessas informações para desenvolver.
18: As propostas das empresas interessadas podem ser encaminhadas até às 17h, horário de Brasília, no dia 12 de agosto de 2026, exclusivamente por meio do portal de compras da Unesco Brasil. Reportagem Luciana Colares de Holanda.
2: um verdadeiro banco de alimentos em forma de sementes. Assim, a Embrapa, empresa brasileira de pesquisa agropecuária, conserva milhares de espécies de sementes de grãos, verduras e frutas consumidos no Brasil e no mundo.
1: O material também é utilizado em pesquisas para o desenvolvimento de plantações mais resistentes e alimentos mais nutritivos.
2: E apoia o país a estar preparado para ser um produtor de alimentos.
0: No banco genético da Embrapa, em Brasília, são conservadas centenas de milhares de amostras de plantas, sementes e micro-organismos. As coleções apoiam a conservação de diversidade genética e disponibilizam material para pesquisas e outras atividades relacionadas à agropecuária e à segurança alimentar. Uma variedade do Brasil e do mundo, explica Juliano Pádua, supervisor do banco genético da Embrapa.
5: O nosso banco funciona como uma cópia de segurança para evitar, se a gente perder esse material um dia, a gente tem essa cópia guardada aqui para uso. Então, por isso a gente é um banco cópia de segurança, porque a gente pode manter a viabilidade da semente aqui por muitos e muitos tempos.
0: O banco utiliza diferentes métodos de conservação definidos de acordo com as características de cada espécie. As sementes são armazenadas em câmaras frias, com temperatura em torno de 20 graus negativos, onde podem permanecer viáveis por décadas. Parte das amostras também possui uma cópia armazenada no Cofre Global de Sementes, na Noruega. O pesquisador da Embrapa, Juliano Pádua, destaca que o procedimento integra as estratégias adotadas para a conservação de recursos genéticos utilizados em pesquisas e outras atividades relacionadas à agropecuária.
5: O consumidor cada dia está mais exigente. A gente tem todo um campo, por exemplo, de alimentos funcionais, né, que tragam também não só alimentação, mas também saúde. Então, por isso a importância desse banco e do uso desse material para o futuro.
0: Hoje, o Banco Genético da Embrapa conserva cerca de 156 mil amostras de mais de 1.200 espécies vegetais. Entre elas estão variedades de arroz, feijão, milho, soja, frutas, hortaliças e espécies nativas brasileiras. Reportagem Pablo Mundim.
1: Nos institutos federais oferecem cursos técnicos, graduações e também voltados à educação profissional e tecnológica.
2: Também chamado de IFE, cada escola deve oferecer pelo menos metade das vagas para cursos técnicos de nível médio, prioritariamente na forma integrada, que permite ao estudante concluir a educação básica e ao mesmo tempo obter uma formação técnica.
22: Só mais um semestre e a Ana Letícia Costa, de 19 anos, vai terminar o curso técnico de meio ambiente no Instituto Federal do Rio de Janeiro. A formação técnica vai aumentar o leque de conhecimentos e possibilidades da estudante carioca que planeja cursar engenharia ambiental.
23: Eu, como técnica em meio ambiente, eu posso trabalhar em diversas áreas, em diversos setores. Eu posso trabalhar com laboratório, posso trabalhar com licenciamento. Tem, assim, inúmeras possibilidades que a área ambiental providenciou para mim.
22: Nos institutos federais, as oportunidades são variadas e gratuitas. São ofertados desde cursos de panificação e de cuidadores de idosos até pós-graduação em diversas áreas de conhecimento. O estudante também pode cursar o ensino médio e, ao mesmo tempo, fazer um curso profissionalizante, como explica Marcelo Breganoli, secretário de Educação Profissional e Tecnológica do Ministério da Educação.
24: Então, o jovem, quando ele está cursando o ensino médio, ele pode fazer na mesma instituição ou em outra instituição o curso técnico. Então, a gente passa a ter muito provavelmente, uma predominância dessa forma de oferta do técnico, mas o nosso olhar é muito voltado para o técnico integrado.
22: A Rede Federal de Educação Profissional e Tecnológica possui 754 unidades em todo o Brasil, vinculadas a 39 institutos federais, dois centros federais de educação tecnológica, os CEFETs, e ao Colégio Pedro II, no Rio de Janeiro. De acordo com o secretário Marcelo Breganoli, os cursos são ofertados para contemplar as necessidades de cada região.
24: Eles estão distribuídos no território de uma forma a atender, sobretudo, as meso e hoje micro-regiões. A rede tem essa característica e ela também tem uma característica do envolvimento com os arranjos produtivos locais. Então, é muito intrínseco, né, dela fazer as suas atuações, os seus projetos, sejam eles, né, envolvidos no ensino, na pesquisa, na extensão, mas tendo como temáticas o arranjo produtivo local, o arranjo social.
22: Os processos seletivos e as matrículas nos institutos federais são semestrais. Interessados devem procurar os editais na escola onde pretende realizar o curso. Reportagem Graziele Bezerra.
1: Essas foram as notícias do governo federal.
2: Uma realização da Secretaria de Comunicação Social da Presidência da República.
1: Com produção da empresa Brasil de Comunicação.
2: Fique agora com as notícias do Poder Judiciário e do Congresso Nacional. Boa noite.
1: Boa noite para você, até amanhã.
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7: STF suspende julgamento sobre norma que proíbe jogos de azar.
8: Justiça e Ministério Público assinam acordo para fortalecer o combate ao assédio eleitoral.
7: STJ vê lesão a direitos difusos e mantém condenação de empresa por alterar fórmula de agrotóxicos.
8: Boa noite, eu sou Marcela Luiza.
7: E eu sou Walter Lima.
8: Supremo Tribunal Federal julga se norma que proíbe jogos de azar ainda pode ser aplicada.
7: Hoje, o relator do caso, ministro Luiz Fux, votou. Depois, o julgamento foi suspenso após o pedido de vista do ministro Flávio Dino.
9: O caso chegou ao Supremo em um recurso apresentado pelo Ministério Público do Rio Grande do Sul contra a decisão da Justiça Gaúcha que absolveu um comerciante que explorava caça-níqueis em um bar no município de São Leopoldo. Na prática, o tribunal vai definir se explorar jogos de azar deve continuar sendo uma atividade proibida e sujeita a punições ou se deixará de ser tratado como uma ilegalidade. Isso inclui bingos, jogo do bicho e casas caça-níqueis.
25: O relator ministro Luiz Fux citou possíveis relações entre a exploração clandestina de jogos, organizações criminosas, violência e lavagem de dinheiro. Também diferenciou jogos de azar das loterias exploradas pelo poder público.
26: Como pretendo evidenciar, a loteria não se vale de mecanismos voltados a extrair lucro mediante exploração do vício do comportamento, do risco dos apostadores, é em detrimento da autonomia da vontade.
25: O ministro destacou que a proibição prevista na Lei das Contravenções Penais não viola a autonomia privada nem a livre iniciativa. Assim, Fux votou no sentido de que os jogos de azar devem continuar sendo considerados ilegais.
8: Essa foi a repórter Marta Ferreira. Justiça e Ministério Público assinam acordo para fortalecer o combate ao assédio eleitoral no ambiente de trabalho.
7: Para denunciar ou baixar o selo da campanha, é só acessar o site No Meu Voto Manda Eu. Rocine Gomes.
27: O acordo de cooperação técnica foi assinado entre a Justiça do Trabalho, a Justiça Eleitoral, o Ministério Público do Trabalho e o Ministério Público Eleitoral. Com o slogan No Meu Voto Mando Eu, o objetivo é construir a Aliança pelo Voto Livre, uma rede que defende o direito da pessoa de votar no candidato que quiser, sem pressão ou constrangimento.
8: Comercialização em todo o país de agrotóxicos com fórmulas alteradas sem autorização da Anvisa configura lesão a direitos difusos e coletivos.
7: Para o STJ, isso expõe de forma indeterminada o meio ambiente, os consumidores e a saúde pública a riscos. Fátima Uchoa.
28: Com esse posicionamento, a primeira turma do STJ manteve a condenação de uma empresa imposta pelo TRF4 ao pagamento de R$1.750.000 por mudar a fórmula de dois agrotóxicos e a produção de um herbicida sem a necessária aprovação da Agência Nacional de Vigilância Sanitária. Os produtos foram comercializados nessas condições por mais de 3 anos em todo o território nacional. O colegiado considerou que, como o bem jurídico protegido é indivisível e pertence à coletividade, idade, é possível fixar o valor da indenização já na sentença. A relatora foi a ministra Regina Helena Costa.
8: Justiça Federal nega recurso da Agência Nacional de Mineração e mantém proibição de mineração em terras indígenas em Roraima.
7: O tribunal acompanhou o entendimento do Ministério Público Federal de que a exploração mineral em terras indígenas depende de lei e de aval do Congresso. Vanessa Pereira.
4: Segundo a decisão, enquanto não houver lei regulamentando o artigo 231 da Constituição Federal e autorização do Congresso Nacional, a exploração mineral por terceiros em terras indígenas é juridicamente impossível. Ainda segundo a decisão proferida pela 12ª Turma do Tribunal Regional Federal da 1ª Região, está proibido conceder ou manter em tramitação pedidos de pesquisa e exploração mineral em terras indígenas em Roraima.
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8: Boa noite.
7: E até amanhã.
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1: Eu sou Paula Groba.
2: E eu sou Humberto Pinheiro.
1: E estes são os destaques de hoje do Jornal do Senado, que começa agora.
2: MP do piso mínimo do frete vira lei, mas perdão a caminhoneiros é vetado.
1: Projeto amplia prioridade no trabalho remoto para pessoas com deficiência.
2: Senado vai acompanhar segurança e condições de trabalho de agentes de saúde indígena.
1: Boa noite.
2: Boa noite.
1: Foi sancionada a lei que aperfeiçoa a fiscalização do piso mínimo do frete rodoviário, valor mínimo que deve ser pago aos caminhoneiros pelo transporte de cargas. A medida busca garantir mais transparência e cumprimento das regras do setor.
2: Mas o governo vetou o trecho que perdoava multas
1: a... Fechou a fiscalização do piso mínimo do frete rodoviário, valor mínimo que deve ser pago aos caminhoneiros pelo transporte de cargas. A medida busca garantir mais transparência e cumprimento das regras...

0: apresentada pelo governo no início deste ano. O objetivo seria combater, por meio de sanções mais fortes, fragilidades no sistema que permitiam a contratação reiterada de fretes abaixo do estipulado pela Agência Nacional de Transportes Terrestres. O Poder Executivo, no entanto, vetou o trecho que saiu do Congresso Nacional que anistiava multas aplicadas a caminhoneiros que bloquearam rodovias em 2022. O relator da MP, senador Stevenson Valentim, do Podemos do Rio Grande do Norte, defendeu na ocasião o perdão.
1: Um conturbado momento político que o nosso país viveu, aos nossos trabalhadores caminhoneiros que hoje dirigem com essa perturbação, andam pelas estradas do Brasil afora, com a carga de trabalho, movimentando a nossa economia, preocupados ainda com esse tema. Entendo que esse viés da multa já atingiu a sua pedagogia, já foi alcançado.
0: O governo justificou o veto por violar o princípio da separação de poderes e da não previsão de estimativa de impacto orçamentário e financeiro da medida. Deputados e senadores podem derrubar o veto em sessão conjunta do Congresso Nacional, convocada para essa finalidade.
2: E já está pronto para votação no plenário do Senado o projeto que autoriza o uso de recursos dos fundos partidário e eleitoral em situações de calamidade pública.
3: A proposta surgiu a partir de uma ideia legislativa apresentada por um cidadão brasileiro. Repórter Marcela Diniz.
4: Se o projeto virar lei, partidos políticos poderão abrir mão de recursos dos fundos partidário e eleitoral para ajudar nas despesas decorrentes de pandemias, eventos climáticos, rompimento de barragens e outras situações que exigem ajuda emergencial do Estado. O projeto nasceu de uma ideia legislativa apresentada em 2020 pelo Wagner Paulo de Santa Catarina, por meio do portal Cidadania do Senado Federal. A ideia original era destinar o dinheiro para o enfrentamento à Covid, mas com o fim dessa emergência em saúde e para aproveitar a ideia que obteve mais de 22 mil apoios, o escopo do projeto foi ampliado pelo relator, senador Márcio Bittar, do PL Acreano, para abranger todas as situações de calamidade pública. O senador astronauta Marcos Pontes, do PL de São Paulo, apoia a proposta.
5: Emergências provocadas por calamidades vêm se tornando recorrentes, como as causadas nas enchentes da Bahia, de Minas Gerais e no Rio Grande do Sul. Tal medida pode contribuir para a ampliação e a capacidade de atuação do Estado em situações de crise, alinhando o uso de recursos públicos a prioridades impostas por cenários excepcionais.
4: O projeto está pronto para ser votado no plenário do Senado.
2: Eleitores de todo o país já podem consultar o local de votação para o primeiro turno das eleições, marcado para 4 de outubro. A pesquisa pode ser feita no site do TSE ou pelo aplicativo e-Título. A consulta é importante porque a Justiça Eleitoral pode alterar locais de votação. No Rio de Janeiro, por exemplo, 66 zonas eleitorais foram modificadas por motivos de segurança, afetando cerca de 188 mil eleitores.
3: E por falar em eleições, você sabe o que é assédio eleitoral? O consultor legislativo Eduardo Modena explica como se proteger dessa forma de abuso ainda muito presente nas relações de trabalho no Brasil. Repórter Aissa Abreu.
6: Vigilância de redes sociais, exigência de declaração ou de não declaração de voto, ameaças ou mesmo promessas vinculadas a um resultado específico. Se alguma dessas situações soa familiar, você pode estar sendo vítima de assédio eleitoral. O consultor legislativo Eduardo Modena diz que a principal arma do trabalhador e da trabalhadora é a denúncia.
7: Qualquer situação em que o empregador se utilize da sua posição econômica para influenciar a opinião do empregado pode ser considerado um tipo de assédio.
6: Para denunciar casos de assédio eleitoral, procure a Justiça do Trabalho ou a Justiça Eleitoral. Para tirar dúvidas sobre como denunciar, visite o site do Conselho Superior da Justiça do Trabalho em csjt.jus.br. csjt.jus.br.
2: Pessoas com deficiência podem ganhar regras mais claras para ter prioridade no trabalho remoto.
3: A legislação trabalhista já prevê essa prioridade, mas o projeto amplia e detalha a proteção, que poderá ser aplicada também ao regime híbrido e a diferentes tipos de vínculo profissional. O projeto está pronto para votação no plenário do Senado. Repórter Marcela Cunha.
8: O projeto dá às pessoas com deficiência prioridade no teletrabalho ou no trabalho remoto, quando as atividades puderem ser realizadas à distância. A proposta inclui esse direito na Lei Brasileira de Inclusão inclusão e estabelece regras para a apresentação

0: apuração e a análise do pedido. A legislação trabalhista já prevê essa prioridade, mas o projeto amplia e detalha a proteção, que poderá ser aplicada também ao regime híbrido e a diferentes tipos de vínculo profissional. A senadora doutora Eudócia, do PSDB de Alagoas, que apresentou o relatório na Comissão de Assuntos Sociais, destacou que a modalidade deve promover a inclusão.
1: Tais soluções concretizam igualdade e não discriminação e reforçam a eliminação de barreiras, evitando que o remoto seja usado como forma de isolamento ou perda de oportunidades.
0: A prioridade dependerá da manifestação do próprio trabalhador e da compatibilidade da atividade com o trabalho à distância e não poderá resultar em perda de salário.
2: E aguarda análise da Comissão de Assuntos Econômicos um projeto que destina no mínimo 25% dos recursos do Pronampe a microempresas lideradas por mulheres.
3: A proposta também prevê prioridade para mulheres negras de baixa renda e com deficiência, além de condições diferenciadas de financiamento e capacitação. Segundo a relatora, senadora Jussara Lima, do PSD do Piauí, a medida fortalece o empreendedorismo feminino.
4: Reforça a utilização do sistema de crédito como mecanismo ativo de justiça social, de modo a apoiar grupos historicamente desfavorecidos e dar concretude ao direito constitucional da igualdade entre homens e mulheres.
2: A Comissão de Direitos Humanos do Senado debateu os desafios dos agentes de saúde indígena no Brasil. Falta de segurança, dificuldades na logística e condições precárias de trabalho foram citadas pelos representantes da categoria.
3: A presidente da Comissão de Direitos Humanos, senadora Damares Alves, anunciou a criação de um grupo de trabalho com a temática da saúde indígena. Repórter Marcela Diniz.
5: No dia 17 de julho, o agente de saúde Giovanni Yanomami foi morto a tiros. Em novembro de 2024, o técnico de enfermagem Wilson Souza também já havia sido assassinado. Os dois crimes ocorreram em contexto de conflitos internos na terra indígena Yanomami e levantaram o debate sobre a segurança das equipes de saúde que atuam neste e em outros territórios. A presidente do Sindicato dos Empregados em Estabelecimento Privado de Serviço de Saúde do Estado de Roraima, Joana Mendes, relatou a apreensão por parte desses profissionais.
6: Hoje a gente tem profissional em Roraima que ele não quer mais entrar no território.
5: Os participantes do debate também relataram desafios logísticos, falta de estrutura, condições de trabalho precárias e desvalorização salarial. A presidente da Comissão de Direitos Humanos, senadora Damares Alves do Republicanos do Distrito Federal, anunciou a criação de um grupo de trabalho com a temática da saúde indígena.
7: Inclusive, quero informar que as instituições presentes aqui serão convidadas para fazer parte do grupo de trabalho. Nós vamos trazer o Ministério Público para este grupo de trabalho também, Defensoria Pública.
5: A audiência sobre a segurança dos agentes de saúde indígena é parte de um ciclo de debate sobre os direitos humanos e o desenvolvimento dos povos e comunidades tradicionais, promovido pela Comissão de Direitos Humanos do Senado.
3: Com edição de Paula Grova e trabalhos técnicos de Eliseu Caires, o Jornal do Senado fica por aqui. Acompanhe agora as notícias da Câmara dos Deputados. Boa noite.
2: Boa noite e até amanhã.
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9: Plenário pode incluir esteticistas no quadro de profissionais da saúde.
10: Deputados aprovam símbolo de identificação para pessoas com Alzheimer.
9: Câmara torna mais rígida a declaração de insanidade mental de criminosos.
11: Boa noite. Os deputados aprovaram um projeto que endurece o processo de declaração de insanidade mental de acusados por crimes. A repórter Paula Bittar traz mais informações sobre a proposta aprovada.
12: A Comissão de Constituição e Justiça da Câmara aprovou um projeto que busca tornar mais rígido o processo de declaração de insanidade mental de acusados por crimes. Acusados de crimes podem ser beneficiados com a isenção ou a redução da pena, caso sejam considerados inteiramente ou parcialmente incapazes de entender que o ato que cometeram era crime. No caso da isenção da pena, o juiz deve encaminhá-lo a tratamento médico obrigatório. De acordo com o projeto, o laudo pericial sobre a insanidade mental do acusado deverá ser feito por perito oficial, preferencialmente com especialização na área de psiquiatria ou psicologia forense. Além disso, o juiz poderá chamar mais de um perito em caso de dúvida sobre a especialização do convocado. Apesar de a lei hoje já exigir que o acusado seja submetido a exame médico legal, a avaliação quanto à sanidade mental pode ser realizada por médicos de qualquer especialidade. Segundo o texto aprovado, o perito deverá observar critérios técnicos, científicos e éticos na elaboração do laudo, sendo vedada qualquer forma de influência externa. Ainda de acordo com a proposta, caso o acusado apresente histórico de transtornos mentais, isso deverá ser considerado para a instauração do incidente de insanidade mental. E a defesa poderá apresentar um assistente técnico para acompanhar o exame. O autor do projeto, o deputado Coronel Assis, do PL de Mato Grosso, disse que o objetivo é atualizar a legislação brasileira.
13: Essa legislação é uma legislação muito antiga, da década de 40. Nós buscamos estabelecer esses critérios de forma muito objetiva para que ele possa ser avaliado com precisão, para que não possa ocorrer como aconteceu naquela ocorrência lá de São Paulo, onde o criminoso lá, o fisiculturista, deu 60 socos na cara daquela moça e depois, quando ele foi preso, estava sendo processado, ele alegou que ele ouvia vozes, que ele tinha problemas mentais, justamente com o intuito de fugir da justiça brasileira.
12: Coronel Assis se referiu ao caso do ex-atleta Igor Eduardo Cabral, que deu 61 socos na namorada dentro de um elevador em Natal. Ele alegou um surto claustrofóbico como causa para a agressão. A proposta, que busca tornar mais rígido o processo de declaração de insanidade mental de acusados por crimes, já pode seguir para análise do Senado, a menos que haja recurso para votação antes pelo plenário da Câmara. Da Rádio Câmara, de Brasília, Paula Bittar.
8: Economia.
9: A Câmara aprovou recentemente projeto que cria a Política Nacional de Minerais Críticos e Estratégicos. Autor da iniciativa, Zé Silva, do União de Minas Gerais, explica que a ideia é incentivar a industrialização desses minerais no Brasil, ampliar a produção de energia limpa e atrair investimentos para o setor.
14: Essa política é importante para interromper as mudanças climáticas, para garantir a produção de energias limpas e também, um ponto que é fundamental, combater a fome. Então, nessa política, nós criamos mecanismos para as pessoas virem investir no Brasil, numa mineração que preserve a vida, não seja um risco à vida, preserve o meio ambiente, não seja um risco ao meio ambiente e, ao mesmo tempo, traga riquezas. Por isso que é fundamental aprovar essa política nacional no Senado e para a sanção do presidente.
11: Zé Silva afirma que a proposta cria incentivos para empresas que processarem e industrializarem os minerais estratégicos em território nacional, agregando valor à produção brasileira. Ele ressalta que a medida fortalece o agronegócio, amplia a segurança jurídica e estimula novos investimentos.
8: Votação.
9: O plenário pode votar em breve projeto que inclui os esteticistas e cosmetólogos entre os profissionais da área da saúde. A ideia é tornar mais clara a lei que já regulamenta o setor. A reportagem é de Antônio Vital.
15: A Câmara dos Deputados pode votar projeto que enquadre as profissões de esteticista, cosmetólogo e técnico em estética como da área da saúde para todos os efeitos legais. Hoje, isso não está claro na lei que regulamenta essas profissões, aprovada em 2018. O projeto, assinado por 5 deputados de diversos partidos, tem como justificativa a existência de lacunas legais que têm provocado a suspensão de estabelecimentos e autuação de profissionais pela Agência Nacional de Vigilância Sanitária, Anvisa. A proposta é resultado dos trabalhos de uma subcomissão da Comissão de Trabalho da Câmara. O texto também trata da formação desses profissionais, com exigência de estágio, tanto para os técnicos quanto para os esteticistas e cosmetólogos de nível superior. Esteticista é o profissional de nível superior encarregado de procedimentos práticos de cuidados corporais e faciais, como o peeling. Já o cosmetólogo, também de nível superior, é aquele que estuda a formulação e a química dos produtos de beleza, como cosméticos. E o técnico em estética é o profissional de nível médio que realiza tratamentos faciais, corporais e capilares não invasivos, como limpeza de pele, hidratação, drenagem linfática e depilação. De acordo com a proposta, a exigência de formação mínima vai valer até que o Ministério da Educação defina currículos específicos para essas profissões. Para prevenir autuações da Anvisa, o projeto estabelece que os técnicos em estética, bem como os esteticistas e cosmetólogos, poderão utilizar produtos, técnicas e equipamentos com registro no órgão. O texto também prevê punições para fiscais que interditarem estabelecimentos ou apreenderem equipamentos de maneira abusiva, o que pode acarretar pena de até 2 anos de detenção e multas. Estima-se que o setor movimente cerca de 50 bilhões de reais por ano no Brasil. De acordo com a deputada Soraya Santos, do PL do Rio de Janeiro, uma das autoras da proposta, o texto deixa mais claras as responsabilidades dessas profissões e o enquadramento na área de saúde previne abusos. Soraya também é autora da proposta que deu origem à regulamentação atual da profissão de esteticista, cosmetólogo e técnico em estética.
16: E óbvio que é como atividade da saúde. Você faz uma cirurgia, você tem que fazer um pós e você tem que saber como você vai se qualificar, como você vai ampliar. Infelizmente, nós começamos a ter problemas sérios, onde a Anvisa, ela começou a fechar a clínica, impedir compra de insumo. É como se eu tivesse feito direito e não tivesse direito a comprar código civil, código processual.
15: O projeto que enquadra as profissões de esteticista, cosmetólogo e técnico em estética como da área de saúde ganhou regime de urgência e pode ser votado diretamente no plenário da Câmara, sem passar pela análise das comissões permanentes da Casa. Da Rádio Câmara, de Brasília, Antônio Vital.
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8: Trabalho.
11: Sérgio Brito, do PSD da Bahia, apoia a proposta que põe fim à escala de trabalho 6x1. O congressista avalia que a medida representa uma grande vitória para milhões de trabalhadores brasileiros que constroem o país todos os dias com o próprio esforço.
18: Estamos falando de uma medida que garante mais dignidade, mais qualidade de vida e mais equilíbrio entre o trabalho e a vida em família. A proposta reduz a jornada semanal de trabalho, sem reduzir os salários, e assegura 2 dias de descanso por semana. Isso significa mais tempo para cuidar da saúde, conviver com os filhos, estudar e descansar. Um trabalhador valorizado produz mais, adoece menos e vive melhor.
19: Para Sérgio Brito, a mudança demonstra a possibilidade de conciliar desenvolvimento econômico e valorização do trabalhador. O parlamentar espera que o Senado dê continuidade à proposta para que o avanço se consolide como política pública no país.
8: Saúde.
11: O projeto que institui um símbolo de identificação para pessoas com Alzheimer já pode seguir para o Senado. A repórter Maria Neves tem os detalhes da aprovação.
20: Aprovado na Comissão de Constituição e Justiça da Câmara, projeto da deputada Laura Carneiro, do PSD do Rio de Janeiro, que institui a fita roxa como símbolo para identificar pessoas com Alzheimer, pode seguir para análise do Senado. De acordo com a autora, o objetivo da medida é facilitar a identificação de pacientes em espaços públicos para evitar situações de conflito ou constrangimento. Laura Carneiro afirma que a identificação é importante em diferentes situações, como no caso do paciente se perder, por exemplo.
21: É muito importante que a gente tenha esse cordão da fita roxa para que as pessoas acometidas pelo Alzheimer possam ser localizadas. Eventualmente elas saem nas ruas e ninguém sabe que elas têm Alzheimer, muito menos que estão perdidas. Então essa fita pode evitar transtornos graves e ao mesmo tempo proteger essas pessoas que são acometidas pelo mal de Alzheimer.
20: A deputada explica também que entre os sintomas comportamentais da doença de Alzheimer estão alterações de julgamento, perda de filtros sociais e redução da capacidade de autocontrole. Devido a isso, muitas vezes o paciente pode proferir falas inadequadas ou agressões verbais e voluntárias. Como as outras pessoas não sabem sobre a doença, podem interpretar mal esses comportamentos e reagir também de forma agressiva, o que aumenta o sofrimento do paciente e dos cuidadores. O texto aprovado estabelece que o uso do cordão será facultativo e a utilização do símbolo não substitui a apresentação de laudos médicos quando a comprovação do diagnóstico for exigida por lei. Laura Carneiro afirma ainda que a iniciativa se inspira em outros modelos de identificação visual, como o cordão de girassol utilizado para sinalizar deficiências ocultas. Da Rádio Câmara de Brasília, Maria Neves.
0: Previdência.
19: Projeto de doutor Flávio do PL do Rio de Janeiro prevê a concessão automática do salário maternidade. Hoje, mães que acabaram de dar à luz precisam enfrentar filas e burocracia para acessar o benefício, um processo que, segundo o parlamentar, pode levar até 4 meses.
1: Todo mundo sabe que quando uma pessoa falece, a informação chega rápido ao INSS e o benefício é encerrado. Mas quando nasce uma criança, a mãe que acabou de dar à luz precisa enfrentar filas, documentos e burocracia para receber um direito que já é dela. Isso não é justo. Se o Estado consegue agir rápido para retirar um benefício, também precisa agir rápido para garantir um direito. E o que a gente quer é desburocratizar.
11: Pelo texto de Dr. Flávio, o pagamento seria liberado logo após o pedido de licença maternidade, sem a necessidade de apresentação imediata de documentos. A análise e a comprovação do nascimento ficariam a cargo do INSS em um momento posterior.
0: Justiça.
19: A lei regulamenta o chamado filtro de relevância em recursos especiais ao Superior Tribunal de Justiça. Somente no primeiro semestre deste ano, mais de 260 mil processos chegaram ao STJ, como informa o repórter Luiz Cláudio Canuto.
22: Processos com relevância social e ampla terão atenção especial em julgamentos do Superior Tribunal de Justiça. Nova lei regulamenta o chamado filtro de relevância em recursos especiais ao STJ. A lei exige que esse tipo de recurso deva demonstrar que o caso tem relevância jurídica, política, social ou econômica que ultrapasse o interesse individual das partes. O recurso especial é usado quando uma das partes de um processo pede ao STJ que examine se uma decisão judicial aplicou corretamente uma lei federal. O texto muda o Código de Processo Civil e prevê que o relator do recurso no STJ suspenda por 6 meses, total ou parcialmente, todos os processos individuais ou coletivos pendentes sobre o assunto relevante. Se forem necessárias audiências públicas ou a participação de terceiros, a suspensão pode ser prorrogada uma única vez, também por 6 meses. Mas o interessado na análise do caso deve demonstrar no pedido ao STJ a relevância do recurso. Para que um recurso especial seja rejeitado por falta de relevância, será necessário o entendimento de pelo menos 2/3 dos ministros da corte. O projeto que deu origem à lei foi aprovado pela Câmara dos Deputados e pelo Senado e depois sancionado pelo presidente da República sem vetos. Na Câmara, o relator de plenário foi o deputado Ranieri Paulino, do Republicanos da Paraíba. Ele afirma que o filtro de relevância permite um melhor fluxo aos processos no STJ.
23: Rui Barbosa deixou como ensinamento que justiça tardia não é justiça. Né? E é justamente isso, é buscar que os jurisdicionados tenham, além do acesso garantido, mas que tenha mais celeridade nos processos que ali tramitam. Então, compreendemos essa matéria vai ao encontro de uma demanda importante, mas, sobretudo, garantir um fluxo melhor para os jurisdicionados, para o povo brasileiro.
22: Apenas as decisões judiciais publicadas após 30 dias da publicação da lei vão ter exigência para que o recurso apresente relevância perante o STJ. O presidente da Câmara, Hugo Mota, participou da cerimônia de sanção da lei no Palácio do Planalto nesta terça-feira e ressaltou a importância das novas regras.
24: Com esta lei, o STJ deixa de ser empurrado para uma atuação semelhante à de uma terceira instância, como um mero órgão de revisão, e passa a dedicar suas energias ao cumprimento de sua missão constitucional. Depois de anos de impasse, o Congresso Nacional agiu com extraordinária celeridade. O novo projeto foi apresentado no Senado em 12 de junho, chegou à Câmara dos Deputados em 9 de julho e em apenas 5 dias já estava aprovado pelo plenário e encaminhado à sanção.
22: Segundo o presidente do STJ, ministro Herman Benjamin, o número de processos no tribunal chegou a 260 mil no primeiro semestre do ano. No ano passado foram 235 mil casos. O STJ analisa causas de direito federal que não são constitucionais. As causas relativas à Constituição são julgadas no STF, Supremo Tribunal Federal. Da Rádio Câmara de Brasília, Luiz Cláudio Canuto.
0: Segurança Pública.
11: Delegado Palumbo, do Podemos de São Paulo, defende a aprovação de projeto que proíbe condenados por crimes hediondos e equiparados de criar, administrar e utilizar redes sociais quando o crime tiver sido cometido por meio dessas plataformas ou estiver diretamente relacionado ao ambiente digital.
19: Ele explica que a medida busca impedir que plataformas sejam usadas para aplicar golpes e aliciar vítimas.
4: Nós sabemos que os criminosos hoje não estão só no semáforo de 38, pistola, fuzil, atirando nas pessoas. Estão também na internet, cooptando criminosos, fazendo golpes, aplicando golpes, principalmente em idosos, e principalmente pegando as nossas crianças, induzindo as nossas crianças e cometendo um crime gravíssimo, que é a pedofilia. Criminoso não tem que usar rede social, eles têm que ser banidos. E não é censura. Nós temos que dar liberdade para o cidadão de bem e não para criminoso.
11: Delegado Palumbo observa que a restrição só poderia ser aplicada após condenação definitiva durante o cumprimento da pena, com possibilidade de manutenção por até 20 anos. O parlamentar ressalta que o projeto também prevê sanções para quem descumprir a decisão judicial.
19: Kim Kataguiri, do Missão de São Paulo, defende proposta que endurece a punição contra pessoas que cometem crimes de forma reiterada. O texto cria a figura do reincidente crônico, aplicada a quem pratica 3 crimes dolosos em até 15 anos.
5: Hoje, a gente tem bandidos aí que têm 10, 15 passagens pela polícia e não ficam presos porque eles não são considerados reincidentes. Ele só é reincidente depois que ele é condenado e a condenação transita em julgado. Mas quando tem várias passagens pela polícia, ele não é considerado. Então, o crime em flagrante é um crime que você não precisa gerar muitas provas, que o processo não é complexo, porque o sujeito ele foi pego cometendo o crime. Não precisa de uma investigação complexa.
11: Kim Kataguiri acrescenta que a proposta busca impedir que autores habituais de crimes sejam tratados como réus primários. Ele ressalta que a matéria prevê regime inicial fechado, pena em patamar máximo e restrições a benefícios como transação penal e livramento condicional.
19: Felipe Beccari, do Podemos de São Paulo, defende projeto que torna hediondo o crime de maus tratos aos animais quando a ação criminosa provocar a morte do animal. Ele avalia que a proposta representa uma resposta mais rigorosa do Estado a casos de extrema crueldade.
6: O crime hediondo, para quem não sabe, é um crime de maior repulsa, de maior ranço da sociedade, de maior gravidade, ou seja, o Estado ele tem que ter uma resposta mais firme, né, rápida, firme e contundente com relação a esse crime. Exemplos, o estupro, estupro de vulnerável, homicídio. Então a gente prevê que aquele que cometa maus tratos contra os animais e ele faleça, ou seja, foi até o limite e provocou a morte desse animal, como por exemplo o cão-orelha e outros animais aí que repercutem em alguns casos, a pessoa se enquadre nesse rol.
11: Felipe Beccari explica que a pena permanece a mesma, mas o enquadramento como crime hediondo muda o regime de cumprimento. O condenado começa em regime fechado e enfrenta regras mais rígidas para a progressão da pena.
19: Termina agora o Jornal Câmara dos Deputados, produzido pela Rádio Câmara, com trabalhos técnicos de Wellington Teles e a apresentação de Luciana Vieira e Val Monteiro. Boa noite.
11: A Voz do Brasil volta amanhã. Uma boa noite para você.
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7: Gente, varie as frutas, pois cada cor traz um benefício. Vermelhas são antioxidantes, amarelas fortalecem a pele, roxas protegem o coração. Apostar na diversidade garante um detox completo e saboroso. É como pintar o prato com saúde, transformando cada refeição em uma explosão de nutrientes.

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0: tempero. Ele é um ativador de enzimas que favorecem a limpeza interna. Cru ou refogado, fortalece o coração, ajuda no processo de desintoxicação. Incluir alho no preparo diário é como adicionar uma dose extra de proteção ao prato. Ele é simples, acessível e é poderoso.
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1: Sabe aquele papo de bar? Dois amigos falando sobre amores mal resolvidos. Aquela pessoa que tá sofrendo, deprimida. Vem cá, meu amigo. Meu caso é diferente. Eu até tô sofrendo, mas eu tô vivendo.

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1: Oi, tô chegando com mais uma dica bacana aqui no Barba, Cabelo e Bigode pra você. Mochila, bolsa, bag, apesar de muitas vezes serem complementos para um look e até funcionais para carregar os pertences, ela precisa também acompanhar o nosso estilo. Precisa conversar com o visual, expressar personalidade e fazer parte do contexto. Então, se você nunca reparou ou se você nunca se ligou na escolha desse acessório, comece a prestar atenção agora. Com certeza vai fazer muita diferença. Vai lhe trazer mais confiança e presença visual. Pegou o código? Então já sabe, né? Até a próxima dica.
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